0: Foi esse jogo atrasado, é isso, né?
1: A Chape não pode ultrapassar mais o Mirassol e o Remo. Isso, os dois poderiam, exato, em caso de vitória, ainda nesse jogo que ainda lhe resta atrasado, poderiam passar o Grêmio e, por consequência, também ultrapassarem o Vasco da Gama.
0: Então, considerando o jogo atrasado, inclusive do próprio Mirassol,
1: Mirassol o Grêmio tem o Flamengo do Rio.
0: Poderia estar na zona de rebaixamento, é claro. Ele considera o adversário, obviamente. 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Vamos informar aqui a nossa audiência sobre a nova contratação do Internacional. Matheus Cunha, o goleiro, não o atacante, Matheus Cunha, o goleiro, foi anunciado poucos minutos atrás como o novo contratado do Internacional. Até junho de 2027, né? Empréstimo de um ano, né? Um ano. 9:02. O que temos mais de futebol, Flávio Fiorini, rolando hoje?
1: Juventude venceu Cuiabá pela Série B 2-0, assumiu a vice-liderança da competição. Juventude está a um ponto do Criciúma. 32 tem o Juventude e 33 tem a equipe do Criciúma. Os gols do Juventude foram marcados por Alisson Safira e Raí Silva. São Bernardo e Avaí empataram 1-1. América Mineiro e Ceará empataram 1-1. O Fortaleza vai derrotando o Novo Horizontino por 1-0. Londrina e Botafogo de Ribeirão Preto empatam 0-0. Amistoso lá no Mané Garrincha em Brasília. Primeiro tempo, Flamengo 3, Olímpia 1.
0: Tá valendo o recado aqui da produção, mas para informar de maneira correta, né? Matheus Cunha é o novo goleiro do Internacional. Chega por empréstimo junto ao Cruzeiro até junho de 2027. Estava também, jogou no Flamengo, né? Tem passagem por lá, mas pertence ao Cruzeiro, segue pertencendo, mas jogará no Internacional pelo período de um ano por empréstimo. 21:04 na Siga-me. 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É o intervalo aqui no microfone da Apaixonada por Futebol. Por enquanto, o Mirassol está vencendo o Grêmio pelo placar de 2-0. Na nossa live, Victor Maisero escreveu que todos sabiam que o Caio Paulista é um erro, menos o cara que ganha 2 milhões. Essa escalação do Caio Paulista realmente me soou estranho, Israel Melo. E para o senhor?
2: É porque aqui, ó, a escalação do Caio Paulista, na teoria, ela se justifica. Porque o Caio Paulista, né, não sei se por má qualidade dele, ou por, enfim, por não estar numa boa fase, ele tem algumas qualidades defensivas na cabeça do Luiz Castro. Então, quando tu coloca o Kahneman para jogar, que precisa de uma proteção, que não tem mais o mesmo vigor de outrora, que não consegue mais ficar no mano a mano com um jogador em velocidade, o que tu precisa? Uma cobertura. Um lateral esquerdo que te ajude na marcação, um volante que te ajude na marcação. Na teoria era para isso, só que a teoria na prática não se concretizou, tá totalmente, não tá dando nada certo. Então tem que mudar. E aqui, ó, eu vou aproveitar, Bernardo, o nosso ouvinte aqui na live, o Vitor Carneiro, ele botou um negócio que, cara, ô Vitor, eu tiro o chapéu pra ti e eu concordo contigo. Ele botou aqui, ó, tira o Caio Paulista e põe o Pedro Gabriel, beleza, né? Aí depois tu tira o Amuso, põe o Noriega e tira o TT e põe o Bright White, fecha o meio e especula alguma coisa no ataque. Perfeito.
0: 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Leonardo Bergera, a gente já consegue ter ali algumas mudanças visíveis.
3: Exatamente, William e Bright White vêm aí para o segundo tempo de partida. devem entrar aí neste segundo tempo de jogo, repassando rapidinho o banco de reservas: Gabriel Grando, Wagner, Leonardo, Luiz Eduardo, Marcos Rocha, Pedro Gabriel, Léo Pérez, Noriega, Dodi, Monsalve e Riquelme, além dos que vão entrar, William e Bright White. Vai subir a placa, Pedro Gabriel vai entrar também.
0: Vilaçante saiu.
3: Vilaçante saiu, perfeito. Vilaçante saindo.
2: Meu Deus
3: do céu. Bright White. Entrou o Léo Pérez também. Calma que são quatro trocas no time do Grêmio.
2: Quer me enlouquecer, cara.
4: Não, quer me enlouquecer.
0: Pedro Gabriel ali.
2: Quer me enlouquecer.
0: Bright White, Léo, quatro trocas.
3: Quatro trocas.
2: Ô, Beira, vou te fazer uma pergunta.
0: O Castro
2: O que o Noriega fez pro português? Eu só quero que me respondam isso. O que que Eric Noriega, peruano, japonês do Grêmio, fez para Luiz Castro, que ele não é mais... Ele nem entra mais em campo. Não dá para entender.
3: Não salve. É que até para explicar, a placa só está mostrando o número dos jogadores que está entrando, os jogadores que estão saindo de campo.
0: Mostrou também, só que está bem difícil de observar. Ele saiu o TT para a entrada
3: Amuso
0: do
3: Bright
0: White, o Vila Sante para a entrada do Léo Pérez.
3: Saiu o TT e Amuso também. Então, confirmando aqui as trocas. Saiu o Caio Paulista, 38, para a entrada do 54, Pedro Gabriel. 33, Léo Pérez no lugar do Vila Sante.
0: E o comando volta a ser de PC Carvalho. Daqui a pouco o Berger informa as trocas. Vai, PC!
5: Nós já estamos com o segundo tempo de partida com os times, aliás, o time do Grêmio voltando aí com bastantes alterações para essa etapa complementar. Enquanto isso, o Mirassol vem descendo lá pelo lado esquerdo, com o Reinaldo, faz a finta, limpa a jogada, para na frente da marcação do adversário, estabelece contato pelo setor esquerdo. A bola vai pingando na área do Grêmio, chega a retaguarda tricolor. Então vamos lá, né? O Caio Paulista, pelo menos esse aí a gente pode aplaudir, né? Esse aí foi embora.
3: Isso, entrou Pedro Gabriel, camisa de número 54.
5: 54 para o Pedro Gabriel. Olha o Mirassol chegando, a bola no tumulto da grande área. Rasga toda a extensão da grande área. Vai caindo aqui na ponta direita para a Formiga. O William é uma das novidades também no time do Grêmio, no lugar do Mac, é isso?
3: No lugar de TT, camisa de número 21, deixou o campo para a entrada do camisa 10, William.
5: William. E a outra alteração?
3: Saiu o Vila Sante com a 20, entrou o Léo Pérez com a 33. E a quarta e última troca, entrou Bright White, número 22, no lugar de Francis Amuso, camisa 9.
5: Bright White no lugar do Amuso. Muito bem. É, algumas coisas a gente consegue concordar, né? Agora, o Léo Pérez eu não consigo entender de jeito nenhum, seu Israel.
2: Olha, segundo a avaliação do Luiz Cássio e as informações que a gente tinha, PC, ele tem mais poder de marcação que o Noriega. Por isso que o Noriega nem entra mais no time do Grêmio, né? E o pessoal que fala que o Noriega isso e aquilo, o Noriega jogou de zagueiro ano passado e foi escolhido como o melhor zagueiro de muitos jogos do Grêmio, o melhor da partida. É totalmente injustificável o Noriega não entrar num jogo desses, onde o Grêmio precisa de marcação e de intensidade. Aí ele coloca o William. Eu vou esperar, pelo menos, então, que o William faça isso que ele fez agora. Segure a bola, use da sua experiência, cadencie o jogo. Quanto menos o Mirassol tiver a bola, melhor. Quanto menos tiver a bola, melhor.
5: Nós tivemos aí um intervalo da Grenal com o comando do Bernardo Murté, repercutindo este primeiro tempo de 2 a 0 para a equipe do Mirassol. Estamos no segundo tempo, já chegamos a 2 minutos alcançados na etapa complementar. 2 a 0 para a equipe do Mirassol, o Grêmio com bastante substituições para a etapa complementar. 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Essa ele não fez. Ele é matador, mas perdeu a oportunidade. Passa limpo, Robert.
3: Jogada que começou no meio com o TT. Não foi ele que saiu, foi o Gabriel Mac, de fato. Tem a placa, deu uma errada nessa aí. Mas TT deu passe para Carlos Vinícius. Ele estava na banheira, finalizou de perna esquerda. Do lado esquerdo do gol, defendido pelo arqueiro Walter. Mas foi assinalada a irregularidade. Estava na banheira o Carlos Vinícius. Então, apenas corrigindo, o TT segue em campo. Quem saiu foi Gabriel Mac.
5: Segue o TT.
2: Ele tirou o Mac. E aí eu vou perguntar qual é a justificativa, porque se ele for dizer que a justificativa é o Mac não ter participado do jogo, e justamente o Mac teve apenas uma jogada, que foi aquele cartão vermelho que depois foi tirado do jogador do Mirassol, foi dado amarelo, o TT também, tanto quanto, foi igual. Então qual foi o critério dele de deixar o TT em campo e tirar o Mac?
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0: 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William recua a bola no tumulto da grande área para o goleiro da equipe do Grêmio. Everton sai para o jogo, volta a equipe do Mirassol. É aqui pelo setor direito no campo de ataque. Bola do jogador, o Edenilson. Recuando a bola, entregando para Japa, este com Formiga. Formiga abre o compasso para Edenilson, agora sim com Japa. Japa arquiteta a jogada aqui na saída do campo de defesa. Camisa 21 às costas, trabalhando para a equipe do Mirassol. O Aldo Filho, que no primeiro tempo mandou uma paulada e tivemos aí uma defesaça do goleiro do Grêmio. Vem de novo para o campo de ataque agora com o King Naldo. Reinaldo pela ponta esquerda, na entrada da grande área, com o Edson Carioca. Retraiu a jogada, está chegando mais uma vez o Mirassol no tumulto da grande área. Chega por ali o Bruno Santos, afasta a defesa do Grêmio com o Walter Kahneman. Empurra a bola para a linha de fundo, Pedro Gabriel. Linha de fundo, tiro de canto, escanteio que cobra o Mirassol em cima do Grêmio. Passa limpo, Ober.
1: Jogada pelo lado direito, tentativa de passe dentro da grande área para o Edson Carioca. Kahneman chegou colocando a bola pela linha de fundo e só fazendo uma adição, uma informação que até o Flávio Fiorin trouxe aqui para a gente. O Amuso saiu com protocolo de concussão, ou seja, o Grêmio pode fazer 6 trocas agora. Amuso saiu por conta do protocolo de concussão e está fora do próximo jogo do Brasileiro contra o Fluminense.
0: É, por isso, então, está explicado as quatro substituições, até porque eu ia fazer uma pergunta para o Israel, não necessito
2: por causa
0: mais,
2: daquela, né, dividida que ele pediu uma cotovelada, Ober?
1: Acredito que sim.
2: Mas concussão no peito?
1: Porque ele foi com um curativo no nariz, pelo menos.
0: Lá vem Grêmio, bola no tumulto da grande área, partiu para cima da marcação, o jogador da equipe tricolor TT por baixo, bem colocado no atalho, afasta Gabriel Nelson Vitti, afastando o perigo inimigo, na sobra de bola, o rebote fica dominado agora pelo Aldo Filho constrói a jogada aqui na saída do campo de defesa, entregando bola para Japa, arquiteta a jogada, entregando bola para Igor Formiga, tenta partir mais uma vez para o campo de ataque, tudo acontecendo nas proximidades do círculo central do campo, para a equipe do Mirassol, que vai construindo um resultado importante em cima do Grêmio, ganha pelo placar de 2-0, a bola rola para Denilson faz o passe recuado, é na saída do campo de defesa, entregando bola para o João Vitor, sai para o jogo com o passe aberto pelo setor esquerdo, desce para o campo de ataque, bola do Reinaldo, lá alavancou na ponta esquerda, não acha ninguém, Cristiano Pavão apenas vai acompanhar a trajetória da bola que vai direto para a linha de fundo. 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Nós chegamos à marca de 7 minutos. 7 minutos de partida da etapa complementar. O Grêmio perde pelo placar de 2-0 no interior paulista, a bola rola onde está colocado o jogador Igor Formiga, escapa, vai embora para o campo de ataque, fez o tabelamento feito agora com o Edson Carioca, retraiu a jogada, entregando bola para Bruno Santos, autor do primeiro gol, foi o autor do primeiro gol com o autor do segundo gol no tabelamento, a sobra de bola fica na ponta esquerda para Reinaldo, pé canhoto na bola, alavancou no tumulto da grande área, vai embora para fora, para a linha de fundo, só tiro de meta, o Berrera.
1: Só tiro de meta, lançamento lá para o lado esquerdo, Reinaldo chegou na linha de fundo fazendo cruzamento, forte demais, ela se perdeu pela linha de fundo. Segue Mirassol 2, Grêmio 0, 7 minutos e 40 da etapa complementar. 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
0: Caminhamos para 8 minutos de partida deste primeiro tempo de jogo. O marcador não está do jeito que o torcedor tricolor gosta. Mirassol está na frente, ganha pelo placar de 2-0. E vem de novo para o campo de ataque aqui pela ponta direita. A bola rola, fecha para receber no campo de ataque Edson Carioca. Ele joga na contramão, faz o passe recuado. Começa tudo de novo a partir do campo de defesa. Estabelece em contato com o João Vitor. Abre o compasso lá na esquerda, vai buscar o jogo. Reinaldo, rente a linha. Marginal esquerda, um pouco além da demarcatória, tocando, rolando, entregando na frente para Edenilson, rola a bola curta lá pelo setor esquerdo no campo de ataque para o Alisson voltando para Reinaldo, King Naldo brecou a jogada na frente da marcação, tudo acontecendo ali nas proximidades do círculo central do campo, a bola rola pela ponta direita, fica dominada pelo Igor Formiga rolando, tocando, entregando bola curtinha para o Edson Carioca, devolução na marginal direita para Formiga, volta para Carioca, arquitetando a jogada, entregando curtinho onde estava colocado para receber o Denilson passa o pé sobre a bola, tenta na direita para Carioca recebeu, dominou não recolheu. Tirou do marcador, ganhou do Pedrinho. Carregou, tá do lado da área, balançou o corpo, meteu no segundo pau. Rasga toda a extensão da grande área. Alisson vai buscar, juntamente com seu companheiro de ataque. Tira a retaguarda do Grêmio. Valente lá atrás, Cristiano Pavão. Recolhe a bola, tenta partir o Grêmio pro campo de ataque. Chega no atalho bem colocado por ali, destrói o perigo inimigo. O jogador da equipe do Mirassol, o Japa. Comete falta, não. O árbitro deu seguimento na jogada. A sobra de bola fica pela ponta esquerda para Alisson. Breca jogada na frente da marcação. Retrai o jogo. Entrega a bola para Reinaldo. Encosta para receber. Japa recebeu. Dominou. Recolheu. Carregou. Tenta partir com bola dominada para o campo de ataque. Entregando bola para o Igor Formiga pela meia direita. No campo de ataque. Prefere retrair a jogada na roda gigante do gramado. Vem pro jogo João Vitor. João Vitor rola a bola curtinho. Entregando para o Gabriel Mensovic. Gabriel Mensovic na roda gigante do gramado. Volta para João Vitor. João Vitor recebeu. Dominou. Recolheu. Carregou. Soltura está feita. Entregando bola para Igor Formiga, que de larga distância recua para o goleiro Walter, que vai trabalhar a bola com tranquilidade aqui no campo de retaguarda. 9 minutos 40 segundos são decorridos deste segundo tempo de jogo. Mirassol está na frente, ganha pelo placar de 2-0. Saiu do jogo com bola errada. O Grêmio tem apenas arremesso lateral lá pelo setor esquerdo no campo de ataque. 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O tempo passa. Vamos para 10 minutos de partida do tempo complementar de jogo. O Grêmio perde pelo placar de 2-0 na retomada do Campeonato Brasileiro pós-Copa do Mundo, que acaba agora, domingo, no jogo entre a seleção da Espanha e a Argentina. Que coisa, né? A Argentina de novo na final e o Brasil mais uma vez eliminado por uma seleção de segunda categoria, do segundo pelotão. Vai para o campo de ataque o time do Mirassol, desce com Formiga, estabeleceu contato, cara, tá buscando rapidamente, cara, o campo de frente. Mirassol joga à vontade, o Grêmio assiste o jogo. Bola pela ponta direita, atenção, Alisson meteu no tumulto da grande área, sobra de bola para o gol, para fora do gol, linha de fundo. Reinaldo tinha condição legal, parece que ficou com pena do Grêmio e meteu a bola direto para a linha de fundo, perdeu a chance, Ober.
1: Surgindo como centroavante, veio primeiro pelo lado direito o cruzamento do Alisson, encontrou o Reinaldo dentro da grande área, que dominou de barriga e de perna direita, bateu firme, a bola se perdeu do lado direito da meta defendida pelo goleiro Everton pela linha de fundo, tiro de meta já cobrado, segue Mirassol 2, Grêmio 0.
0: É, você ouviu aí a voz do Oberher, 2-0 pro Mirassol. O torcedor não tá legal, não tá do jeito que o torcedor do Grêmio gosta. Placar de 2-0 para o Mirassol. Fala, Isra.
2: Ô, PC, o Carlos Vinícius, que tem virado notícia nos últimos dias de que pode assinar um pré-contrato, o contrato dele até o final do ano, talvez ano que vem não fique. Ah, se fosse eu não ficaria também, porque o cara tá passando fome. O cara passa o jogo inteiro ali tentando brigar, disputar a bola, e a bola nunca chega nele, chega uma ou outra vez. Pelo amor de Deus, o Grêmio agora é uma jogada do Pedro Gabriel. O Grêmio parece um time de criança. Toma a porrada, cai no chão e fica brigando com a arbitragem e o jogo está seguindo. Por favor, mais profissionalismo de alguns jogadores, pelo amor de Deus.
0: Alcançamos a marca de 12 minutos. O William, pé direito no tumulto da grande área, o desvio de cabeça, sobra de bola, bola viva no interior da grande área, tá pingando, chega por ali, tentando auxiliar o campo de ataque do Grêmio, Walter Kahneman. A sobra de bola veio pro TT, clareou, vislumbrou, apertou o gatilho, disparou pro gol, embaixo, pega o goleiro. É bom o goleiro experiente, Walter, faz a defesa, Ober.
1: Cobrança de falta da intermediária no corredor central, o William colocou no segundo poste, depois da rebatida, ela sobrou pra TT, que na entrada da grande área, próximo ao bico do lado direito, finalizou forte para fácil defesa do goleiro Walter.
0: 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Caminhamos para 13 minutos de partida, eu disse 13 minutos de partida do tempo complementar de jogo. Roubada de bola do time do Grêmio aqui na saída do campo de defesa com o Nardoni, recuando a bola, era o Léo Pérez, um jogador fundamental no esquema tático do treinador do time do Grêmio, o Léo Castro. Esquema que a gente tenta compreender, mas é muito difícil. 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Obrigado pelo carinho, obrigado pela companhia. Vamos lá, Grêmio. Domina a bola na saída do campo de defesa, Pedrinho. Recolhe para Walter Kahneman. Walter Kahneman puxa o carro, tenta estabelecer contato. E aqui na saída do campo de defesa, a bola rola, rola onde está colocado Gustavo Martins. Volta para Kahneman, na linha de zaga. Aberto pela esquerda, o garoto Gustavo, aliás, Pedro Gabriel. Ele preferiu retroceder no terreno, entregando a bola para Gustavo Martins. Abertura lá no flanco direito. O Grêmio vai tentar partir para o campo de ataque. Decorridos pelo meu cronômetro, 13 minutos e 40. Placar de 2 a 0 para o Mirassol, que está à vontade no jogo. Parece que às vezes o Mirassol treina. Pedro Gabriel recupera para o time do Grêmio. Entrega a bola para o William. Joga errado. Agradece o presente. Domina com tranquilidade aqui pelo setor direito de retaguarda. A equipe do Mirassol com o Alisson. Alisson entregando a bola, onde está colocado para receber o jogador Aldo Filho. Aldo Filho retraindo a jogada. Passe recuado até o João Vitor. João Vitor faz o passe um tanto mais recuado ainda. Entregando para o goleiro Walter. Distribui o jogo lá na esquerda para Reinaldo. Reinaldo alavancou na ponta esquerda. No campo de ataque, metido de bola para Bruno Santos. Tirou Cristiano Pavão. Tocou para a linha de lado. Lateral marcado. Lateral

0: Jogador de defesa da equipe do Grêmio. A sobra de bola é com ele, Pavão entrega. Sai jogando curtinho, rolando no terreno de retaguarda. Tenta partir para o campo de ataque o time do Grêmio, porém com falta. Com falta, jogo parado, falta do TT, falta dele, TT, nele, camisa número 5, Japa, passa limpo, Ober.
1: Tentava sair em contra-ataque pelo lado direito, a equipe do Grêmio dominou o TT, quando ele perdeu a bola para o Japa, acabou puxando pelo cangote, cometendo falta na meia esquerda, campo de ataque da equipe do Mirassol. Vamos chegando a 15, da etapa complementar, Mirassol 2, Grêmio 0.
0: É falta para o time do Mirassol lá pelo setor esquerdo no campo de ataque. 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
0: No interior paulista, estádio José Maria dos Campos Maia, o Maião, decorridos pelo meu cronômetro, 16 minutos de partida da etapa complementar, marcador não está do jeito que o torcedor tricolor gosta, tá na frente, bem na frente, o Mirassol ganha pelo placar de 2-0 em cima do Grêmio.
3: Informa a Rádio Grenal, finalzinho de jogo em Salvador, Bahia 2, Chapecoense 0. 15 do segundo tempo no Maracanã, Fluminense 0, Bragantino 1. Amistoso em Brasília, Oscar Cardoso desconta, Flamengo 3, Olímpia 2. 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
0: 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Nós temos decorridos quase 17 minutos de partida, o tempo passa, torcedor ligado e conectado na Granal. O placar é favorável à equipe do Mirassol, houve falta agora em cima do jogador, tricolor sentiu ali o Nardoni, jogo parado, falta marcada, passa limpo, Ober.
1: Tava saindo jogando a equipe do Grêmio, Nardoni acabou tentando um giro para cima do Alisson, acabou, enfim, sofrendo contato do próprio jogador do Mirassol, falta marcada 17 da etapa final do Mirassol 2-0.
0: Lá vem Grêmio para o campo de ataque, o tempo passa, torcedor sai jogando pelo lado esquerdo, Pedrinho, Gabriel recolhe a bola, tenta evoluir para o campo de ataque, faz o passe recuado, soltura da feita, entregando a bola para Léo Pérez sai jogando curtinho aqui no campo de defesa para Walter Kahneman, este rola a bola para Gustavo Martins, volta para Kahneman, recebe a bola entre uma parte e outra do campo, entre o grande círculo e também a grande área do Grêmio, sai para o jogo lá pelo setor esquerdo, investiu no poderio ataque ofensivo do Grêmio, tirou a retaguarda, manual, Pedrinho, Gabriel chega para por a bola em circulação pelo setor esquerdo a quase 12 minutos, quase uma dúzia de minutos da etapa complementar. Atenção, Vini Ilha, pelo lado esquerdo no campo de ataque, mete bola no tumulto da grande Vini área. Ilha. Tira bem colocado dali o Gabriel Mensovic, é, sozinho, né? Eles conseguiram.
4: Vini Ilha foi muito bom.
0: Conseguiram diminuir o Vini Gol em Vini Ilha. Não tem. Não chega a bola, é uma ilha só.
4: Ô, PC, alguns jogadores, cara, tinham que ter uma autocrítica. Eu sei que eles não vão fazer isso, mas eles tinham que ter uma hombridade e pedir para sair. A frase que foi dita no café da manhã, que eu e o Ober participamos com a direção do Grêmio, de que acabou o show do milhão, ela cada vez se comprova mais, né, com a gente vendo o Grêmio jogar e alguns jogadores jogar. Tu pagar um milhão e 800 para um jogador que só fica dando tapinha de um lado para o outro, chega a ser um desrespeito com a torcida do Grêmio, estão brincando com o torcedor do Grêmio, estão brincando com o torcedor.
1: Eu pensei, eu posso dar 25 centavos de contribuição na fala do Israel?
0: Pode, pode.
1: Não tem salário em dia, né? Eles tiram pela dividida.
4: É isso. Aí é um bando de vagabundo. Aí é um bando de vagabundos que estão fazendo isso, tirar o pezinho por causa que não estão recebendo salário. Aí é um bando de vagabundo. Aí é mais feio ainda, é mais constrangedor para a torcida do Grêmio, porque quem paga o salário desses caras somos nós, que somos sócios. É o torcedor do Grêmio. Aí é um bando de vagabundos. Tem jogador que tá tirando o pé porque não tá com salário em dia. Ai, ai, ai, ui, ui, ui. Vamos tomar vergonha na cara.
1: Quantas divididas a gente pode lembrar aqui de cabeça, que é a Muzi, o Mac, o Ira?
4: O Grêmio não ganha dividida. Dá para dizer até no geral, o Grêmio não ganha dividida. Até os poucos

0: jogadores que geralmente jogam bem, ou pelo menos entregam o mínimo necessário, hoje eles estão bem abaixo porque estão tendo que jogar pelo companheiro. Um exemplo é ali, agora acabou de tomar cartão amarelo. Uma partida muito ruim de Gustavo Martins, porque ele está tendo que dar bote e fazer a recomposição de setores de colegas que, tipo, perdem a bola e ficam parados.
1: 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Cartão para Gustavo Martins.
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2: 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Atingimos 20 minutos de partida do tempo de complemento. O tricolor não tá legal, torcedor. O torcedor do Grêmio sabe disso. O Grêmio não tá legal. Toma 2-0 na cola da equipe do Mirassol. Perde o jogo. Mirassol joga bem aqui na saída do campo de defesa. A bola com o João Vitor rolando, entregando para a Formiga. Formiga matou no peito da caixa para grama. Partiu com bola dominada. Pois é, né? Cara, o Formiga não consegue perder para um time que tem um Formiga na lateral direita e não consegue dominar uma bola. É complicado o negócio. Lá pela ponta esquerda, Virigol recolheu, sofreu uma falta na ponta esquerda, porque ele é ponteiro esquerdo.
3: Final.
2: O Virigol, só falta ele cobrar o escanteio e ir para a área cabecear, porque agora ele era o ponteiro esquerdo para fazer um passe para ele mesmo, porque ninguém passa para o cara. Terminou onde, Fiorinho?
3: Informa a Rádio Canal, final de jogo em Salvador, Bahia 2, Chapecoense 0. No Mané Garrincha, em Brasília, Luiz Araújo marca o quarto, Flamengo 4, Olímpia 2. 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
2: Atenção, prepara-se para a cobrança da falta lá pelo lado esquerdo no campo de ataque. O William, vários jogadores posicionados no tumulto da grande área. Capricha, capricha, vai com fé no pé. Que o gol é teu, William. Eu boto fé. Levantamento tá feito, é cruzado, fechado no segundo pau. Walter, sai de baixo, bola em cima. É dele, só dele a bola. Não deu troco pra ninguém, Oberreira.
1: Cobrança de falta na meia esquerda do William, mandou a bola lá no 18º andar, deu tempo do Walter servir um chazinho e lá fazer a interceptação.
0: E ainda levantou os braços reclamando que tipo, bah, não foram na bola que eu lancei.
1: Reportagem corneteira.
0: Ô PC, oi. Só trazendo para nossa audiência as quatro trocas que o Luiz Castro fez no intervalo, agora 22 minutos cravados do segundo tempo. Vila Santos saiu para a entrada de Léo Pérez. Talvez na ideia de Luiz Castro era dar mais poder de marcação para o meio campo. Não está funcionando até agora. Aí ele tirou Caio Paulista para botar Pedro Gabriel para tentar tapar aquele buraco que estava do lado esquerdo. Razoavelmente até que melhorou, porque o Mirassol parou de atacar pelo lado esquerdo e tá pelo direito. Vai embora.
2: O William, pelo costado esquerdo, meteu bola junto à linha de fundo. Pedro Gabriel no segundo pau. A bola passa na frente do Vinigol. Chega atrasado, atrasadíssimo. TT, ela vai embora pra fora, pra linha de fundo. Essa aqui é boa, hein? Não jogavam nada nem quando o salário tava em dia. Imagina agora. Jason Teixeira,
0: e o PC, e ó, carinho, saída do Gabriel Mack para entrada do William e saída do Amuso para entrada do Bright White, continua a mesma coisa. Tiraram um dois morto, entrou dois morto.
2: É, nada com nada, nada vezes nada, e tudo é igual a nada. Atenção, lá pelo lado direito, Cristiano Pavon. Ó, meteu bola no tumulto da grande área, subiu, tirou, afastou a retaguarda. Vai buscar o jogo lá pelo setor direito no campo de ataque. O time tricolor, o tempo passa, torcedor. O tempo passa, 23 minutos, restam 22 na contagem regressiva. E o Grêmio ia pro ataque, preferiu voltar a bola lá no campo de defesa. Até umas coisas que não dá para entender. O William recolhe a bola aqui no campo de retaguarda do Banrisul, consignada estadual, com até 6 meses para começar a pagar. 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Obrigado pelo carinho, Edivaldo, ligado conosco. Também o Lauro Silveira, PC, é um prazer ouvir você. Obrigado, Laurinho. Ronaldo Martins, Portuga, vai dizer que não teve tempo para ajustar o time. Alô, Ronaldo, alô, Lauro, alô, Edivaldo. Prazer narrar para você. Pela ponta esquerda, Pedro Gabriel recolhe, se desprende da marcação, adiantou demais. King Naldo sai lá do lado esquerdo para tirar a bola aqui do lado direito no campo de retaguarda. Vocês viam o Reinaldo fazendo isso quando estava no Grêmio?
1: Claro que eu via.
0: Eu via, cara. O problema do Reinaldo é que ele não tinha tanta proteção e no lado esquerdo, pelo menos, ele apoiava. O Grêmio fez muito gol. Olha só.
2: Olha o Grêmio chegando para Bright White. Não! Não, não dá pra acreditar, Bright White. Ele tinha tudo. tudo e mais um pouco de tudo, tudo, tudo, tudo, tudo para fazer. E sabe o que é que o Bright White fez?
4: Abriu um restaurante?
2: Não fez. Passa limpo, berré.
4: É, de vez em quando o cara que é dono de restaurante, a carne caiu no prato vegano. O Bright White recebeu um cruzamento açucarado dentro da grande área, não conseguiu fazer o domínio, perdeu a chance de finalizar, vem o Mirassol.
2: Mirassol vem agora para a resposta aqui com o Bruno Santos, mete bola no tumulto da grande área, tira a retaguarda do Grêmio. A bola vai embora, vai para fora, vai para a linha de lado. O Manuel está marcando a arbitragem. Grêmio perde pelo marcador de 2-0. 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Daqui a pouquinho, né, Ober, teremos alteração aí na equipe do Mirassol, que ganha pelo placar de 2-0 em cima do time do Grêmio. Uma bola longa espichada lá na roda gigante do gramado, onde estava colocada para receber o Vini Gol entre dois marcadores, não conseguiu o domínio, tirou a retaguarda, volta para o campo de ataque o Mirassol, é aqui pela ponta direita com Formiga, clareou, vislumbrou, meteu no tumulto da grande área, boa bola, Alisson se apresenta, afasta Pedro Gabriel para o time do Grêmio, mete o sapato no couro, toca a bola para a linha de lado, lateral, marca a arbitragem, troca o Ober.
4: Tá entrando o jogador camisa de número 96, Carlos Eduardo, e quando a placa virar para o lado de cá, que ela não funciona do lado direitinho, não mostrou quem é que tá saindo, já a gente confirma quem é que sai, mas entra Carlos Eduardo, camisa de número 96.
2: É, não, essa placa aí tá com problema, hein? Ela só mostra quem sai. Eu acho que também o cara da placa tá com o salário atrasado.
4: É, só metade do serviço.
2: Muito bem, tá entrando aí o cidadão Carlos Eduardo com a camisa
4: número... Saiu Edson Carioca, camisa 95.
2: Edson Carioca, autor do segundo gol, sai para a entrada do Carlos Eduardo com a camisa de número 96 da equipe do Mirassol. Lá vai para o campo de ataque o time do Mirassol, afasta a zaga do Grêmio, a bola bate em cima do jogador da equipe adversária, se perdeu para a linha de lado, lateral, está marcando a arbitragem favorável à equipe tricolor que perde pelo placar de 2-0. 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Alô, galera de Camaquã, alô amigo Flávio da Rádio Cidade, baita profissional, Base PVC, a maior fábrica de esquadrias de PVC da América Latina, vem pro campo de ataque o time do Mirassol, carrega a bola, Reinaldo ajeita curto, entregando para Aldo Filho agora formando o triângulo, um quarteto agora lá pelo setor esquerdo, empurrando a bola para Bruno Santos, escapa aí, bola pro campo de ataque, pedala na frente da marcação, escapulindo, evoluindo, metendo na ponta esquerda para King Naldo, se apresenta, busca o jogo Japa, envolve a marcação do adversário lá de trás, tira pra bom, peca canhoto na bola, rechaça para metade do campo, devolve Aldo Filho na ponta esquerda, a bola foi quadrada, se perdeu para a linha de lado, lateral, apontado, arbitragem, vai pintar a casa, pintor 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todo mundo conectado, bola recuada para o goleiro Everton, de perna direita, suspende lá pelo setor direito no campo defensivo do Grêmio, buscando o campo de ataque, sobe mais alto, toma o elevador, bem colocado, o Denilson funciona para o campo de ataque, calcanhar agora do camisa número 30, Bruno Santos tenta evoluir para o campo de ataque, o tempo passa, saiu quem mesmo? Edson Carioca, né? Volta para o campo de ataque o time do Grêmio, domina a bola, William, na ponta esquerda para Gabriel, devolução para o William das costas para a marcação, trabalha a bola, passa recuado, se apresenta para buscar o grande Léo Pérez domina, tá aí um grande craque, é argentino, né?
4: Sim.
2: É, infelizmente não levaram para a seleção da Argentina. Eu acredito que até o Messi está sentindo falta dele.
0: Cara, que show de horrores que tá esse segundo tempo, cara.
2: Volta pro campo,
0: coisa horrorosa, cara.
2: Mirassol.
0: Cara, o Grêmio tá conseguindo ser pior do que no primeiro tempo. A diferença é que o Mirassol tirou um pouco o pé e não tá agredindo o Grêmio mais nessa segunda etapa. Ou
2: verdade,
0: seja,
2: verdade.
0: Já que o Mirassol diminuiu um pouco o ritmo, a tendência é a gente esperar que o Grêmio agredisse mais, que o Grêmio fosse mais para cima. Não, o Grêmio tá pior do que no primeiro tempo, cara. É difícil tentar defender algumas teses, Zobre. Eu sei que tu gosta muito do Luiz Castro, mas é difícil. Sem PC, vivo natural.
2: Mr. Reality ligado conosco, obrigado pelo carinho. Flávio Aurélio, atenção, tá chegando o Mirassol, bola no tumulto da grande área, Gustavo Martins afasta, sobra de bola, fica na ponta direita para Alisson, levantamento tá feito no segundo pau, tira Léo Pérez, afasta o perigo inimigo, apanha a sobra, Aldo Filho na ponta esquerda, boa bola, fechou, recebeu, dominou, carregou, Denilson meteu no tumulto da grande área, o tiro pro gol, pra fora do gol, pra linha de fundo, foi pra dividir o jogador do Grêmio, Grêmio, chegou também o jogador do Mirassol. O lance cria uma certa polêmica ali. Quem tocou na bola por último foi o jogador do time da casa. Passa limpo, Ober.
4: Jogada pelo lado esquerdo. Reinaldo driblou Gustavo Martins. Passou como quis por Christian Pavon e cruzou o rasteiro na pequena área para quem vinha de trás. Bruno Santos chegou de primeira tocando a bola sobre a meta do goleiro Everton e vai ter troca na equipe do Mirassol. Vem o camisa de número 9, André Luiz. André Luiz, número 9, então atacante. Vem a campo, deve deixar Bruno Santos. Mas já já eu te confirmo quem está saindo para a entrada do André Luiz, número 9, do Mirassol.
2: André Luiz, da camisa número 9, daqui a pouquinho, entrando agora. Entrando agora no time do Mirassol.
4: Saiu o Bruno Santos.
2: Bruno Santos, camisa 30. Saíram os caras que marcaram, né?
4: É.
2: O Bruno Santos marcou o primeiro, saiu depois. O Edson Carioca marcou depois, saiu primeiro.
4: E agora vem o Shailon também na equipe do Mirassol. Shailon número 7.
2: 7 para Shailon, camisa número 7. Deixa eu chutar aqui, eu acho que vai sair o Japa agora. Shailon com a camisa número 7 na equipe do Mirassol. Vamos acompanhar quem sai para a entrada do Shailon.
4: É o camisa de número 5, o Japa, ele Japa. Mesmo. Acertei. Te lembra? PC, que na semana passada no jogo o Grêmio Cruzeiro perguntou onde é que estava o Japa, que o Inter queria trocar, se estava
2: no Cruzeiro. Não é esse aí, não.
4: É esse.
2: Ah, esse aí,
4: tá por empréstimo do Cruzeiro no Mirassol.
2: É, não vi grandes coisas, não, viu? 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Bola longa espichada pro tumulto da área, tricolor, domina o goleiro Everton. Goleiro da seleção brasileira, disputou a Copa do Mundo, não jogou, mas estava lá. O Brasil foi desclassificado mais uma vez. E o Grêmio tá mal das pernas, por enquanto, jogando aqui contra a equipe do Mirassol. Não volta bem o tricolor. Qual é o próximo compromisso do Grêmio em casa contra aqui? Não, é fora, né?
5: É o Bolívar e depois o Fluminense.
2: Ih, rapaz. Se embasbacou todo ali o Walter Kerman. Bola no tumulto da grande área. Conserta lá de trás, tirando o Léo Pérez. Depois desse conserto do Léo Pérez, vai ganhar um grande abraço do Luiz Castro no vestiário. Muito obrigado, garoto. Você joga demais. Lá vem o Grêmio. É bola junto à linha de fundo. Cristiano Pavon pro Vinigol. Bota nele que é rede. Bateu, entrou, tá lá!

0: do Grêmio. É só meter a bola, acreditar que o Grêmio tem um centroavante. Eu preciso dizer para cada jogador do Grêmio, ele não é uma ilha, é um centroavante. Bota a bola no Vini, gol que é gol. Bota a bola no Vini, gol que é gol. Vou repetir para ver se vocês entendem com todas as letras. Ponham a bola pro Vini, gol que é gol, e é gol, e é gol, e é gol do Grêmio. Vini, gol, diminui. Tricolor ainda tá atrás, tá na frente a equipe do Mirassol, mas é só colocar a bola, passar pro centroavante, que ele sabe o que tem que fazer, é centroavante de carteirinha. Vini, gol, 2 para o Mirassol, 1 para o Grêmio, passa. Limpo,
1: até parece que quando querem, o Grêmio sabe jogar futebol. Bola tirada de dentro da própria área com o Léo Pérez. Entrega para Bright White, faz o lançamento para TT no campo de ataque. E ele sente a ultrapassagem de Christian Pavon, que chega na linha de fundo e faz o cruzamento rasteiro. Para ele, Vini gol, bem posicionado como bom centroavante que é. Teve apenas uma oportunidade, ele botou a bola na rede. E de perna direita colocou a bola dentro da casinha do goleiro Walter para diminuir a vantagem do Mirassol. Agora Mirassol 2, Grêmio 1. Israel Melo ainda tem tempo. Né?
2: Ainda tem tempo. 33 minutos. Ainda é possível empatar um jogo que talvez fosse... A gente já estivesse até desacreditado, né, Urbano? Mas uma coisa o PC falou e é fato. O Grêmio tem centroavante. O Grêmio tem centroavante. É só dar a bola para o Carlos Vinícius. Ele vai errar gol. Vai, mas larguem a bola para o Carlos Vinícius, alimentem o Carlos Vinícius, não deixem ele passar fome. Agora foi uma boa jogada do Grêmio, lançamento do Bright White, corrida com a bola do TT, fez a ultrapassagem, Pavon, Carlos Vinícius faz o facão, como é que é? Enganando a marcação da defesa do Mirassol e faz um bonito gol. Uma grande jogada que o Grêmio fez na partida e resultou em gol. O Luiz Castro tem que começar a ver e pensar em prol desse time o que é melhor fazer. E pegar as ideias dele e mandar lá pro raio que o parta. Dá tempo de empatar, Fiorinho.
3: 10º gol de Carlos Vinícius do Campeonato Brasileiro em 18 jogos. 21º na temporada em 38 partidas. Grêmio 16º com 21 pontos e 21 gols marcados. O Mirassol está sofrendo o 25º gol na competição. É o antepenúltimo.
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0: No José Maria de Campos Maia, Maião, no interior paulista em Mirassol. Decorridos 35, restam 10 na contagem regressiva. Marcador ainda não tá do jeito que o torcedor tricolor gosta. Mirassol tá na frente. 2 para o Mirassol, 1 para o Grêmio.
3: Informa a Rádio Grenal no Maracanã, 36. Fluminense 0, Bragantino 1. Final em Salvador, Bahia 2, Chapecoense 0. Na Série B, o Juventude venceu Cuiabá por 2-0. O Fortaleza vai derrotando o Novo Horizontino por 1-0. Amistoso em Brasília, Flamengo 4, Olímpia 2.
0: Mr. Flávio Aurélio, Ronaldo Martins. Alô, alô, Jader. Greves também ligado conosco. Obrigado pelo carinho, obrigado pela companhia. É um prazer narrar para você. 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Brasil de audiência. Ah, eu tô elétrico aqui, Fiorão.
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0: 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Lá vem o Grêmio pelo centro esquerdo no campo de ataque. Vamos lá, Pedrinho. Volta pra derreter, garoto. Frito tostão. Chega por baixo, tira a retaguarda. Vamos falar da mudança, Obera.
1: Exatamente. Saiu camisa de número 5, Juan Nardoni, para a entrada do camisa 65, Riquelme, 65, na vaga de Rui Nardoni. E agora há pouco teve cartão amarelo para Léo Pérez. Está fora do próximo jogo. Aí é boa notícia.
0: Como é que é? Quem está fora do próximo jogo?
1: Léo Pérez.
0: Quem está fora do próximo jogo?
1: Leocito Pérez.
0: Que legal. Quantos jogos?
1: Não, só um.
0: Ah, só um, que pena.
5: Vai lá o time do Mirassol. Desce para o campo de ataque. A bola no tumulto da grande área pelo setor direito. O Alisson recolhe a bola. Faz o passe recuado. Metida de bola para o Carlos Eduardo. Balança o corpo. Veio de trás. Partiu com bola dominada no campo de ataque. Jairo voltou para Carlos Eduardo. Prefere retrair a jogada. Entrega onde está colocado Denilson. Denilson pelo corredor central. Pelo miolo de ataque. Desce a equipe do Mirassol. Vai ter falta. Falta na entrada da grande área. Não. Apenas tiro de meta. Está marcando a arbitragem. Foi falta. Foi tiro de meta. O que é isso? Passa limpo, Ober.
1: Tiro de meta. Apenas para a equipe do Grêmio fazer a cobrança. Conduzir a bola o jogador da equipe do Mirassol, Carlos Eduardo, e acabou tentando o passe e reclamou de falta. O juiz não deu falta, então não marcada, tiro de meta. Só rapidinho, cartão amarelo para Léo Pérez, sempre para a seleção Diniz. 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Vai ter troca na equipe do Mirassol, mais duas: Fernandinho, camisa de número 17, e Chico Kim, número 10, entram em campo. Vem a campo então Fernandinho, número 17, e Chico Kim, número 10. Um dos que saiu foi Alisson, camisa de número 77. Já te confirmo qual é o outro jogador que saiu.
5: Muito bem. O Alisson, graças a Deus, vai embora. Isso aí é o que incomoda, ó. Que incomoda esse Alisson, é uma barbaridade. Lá pelo setor esquerdo desce o time do Mirassol. O Grêmio vai ficar ali recolhido no campo de defesa. Tem que buscar um empate nesse jogo aí. 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Domina a bola o time do Grêmio pelo setor esquerdo. É aqui no campo de defesa. Pedrinho dá um chutão. Arquiteta jogada, tenta um levantamento longo em profundidade, buscando o campo de ataque. Veio lá de trás. Tem um chutão Aldo Filho. A bola se perdeu para a linha de fundo. Só tiro de meta para o Grêmio. 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Diga lá.
1: Só confirmando, quem deixou o campo foi Denilson, camisa de número 8 para a entrada 17, Fernandinho.
5: Muito bem. Já foram processadas também as 5 substituições na equipe do Mirassol. Lembrando que o Grêmio pode fazer 6 trocas por causa do jogador Amuso.
1: Amuso, né? Certo, o protocolo de concussão.
5: Muito bem. 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

0: 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Vamos lá, Grêmio. Vamos empatar esse jogo. Vai, Grêmio. Mas quem vai é o time do Mirassol. Pelo lado direito, Carlos Eduardo faz o passe recuado. Briga aí, Riquelme. Vai lá. Tira do adversário. Não tirou. Pela ponta direita, Carlos Eduardo balança o corpo, trabalha na perna direita. Vai fazer o levantamento na boca do gol. Ele bate em cima do Pedro Gabriel. A bola se perde para a linha de lado. O lateral está marcando a arbitragem. 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Tem arremesso manual aqui pelo setor direito no campo de ataque. O time do Mirassol prepara-se para a cobrança para o manuseio de bola. O Igor Formiga vai tentar o manuseio ou não, foi o latereio lá no tumulto da grande área. Chegou brigando André Luiz pela posse de bola, não conseguiu o domínio. A bola ali escapuliu, foi embora para fora, para a linha de fundo. Só tiro de meta que cobra o tricolor mais querido do planeta. 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
1: Não. Tá de sacanagem comigo.
2: Quem é que vai entrar?
1: Não. Ele tirou o TT e botou Marcos Rocha.
0: Não. Vocês estão me sacaneando. Eu não vi quem entrou, não é? Não,
1: saiu o TT, entrou o Marcos Rocha.
0: Não, mas entrou mesmo?
1: Entrou, sim. Por favor, alguém entrevista o Luiz Castro depois do jogo e pergunta qual. Eu quero que ele responda qual é a tática. O Grêmio tem 6-7 minutos para empatar o jogo. Pode, tipo, é justificável abrir o time para tentar fazer o terceiro gol. Ou seja, tira um defensor e bota um atacante. Se tu não tem no banco, sei lá, faz alguma... Aí ele tira um atacante e bota um defensor de novo. Ah, tá brincadeira. Aí o Israel é corneta, o Israel tá de mau humor. Mas vai pro inferno, cara.
0: Eu acho que o português hoje, na coletiva, não vai falar português. Para que ninguém entenda.
1: Não dá para entender essas coisas, PC.
0: Porque, sinceramente, olha, na cabeça dele é o seguinte, ó, o Pavão vai pro ataque e você marca, Marcos Rocha. Tá? Já que o TT não faz quase nada. Eu acho que é isso.
1: Deve ser. Agora o Pavão, a responsabilidade é toda dele. Vai lá pro ataque e seja o Cristiano Ronaldo.
0: Resolve, Pavão, resolve. Né? Já que tu tem fome de bola, outros não tem, vamos ver. Né?
1: Tu sabe qual é o jogador, PC, que mais tocou na bola da defesa do Grêmio no jogo inteiro? Do pessoal que gosta de estatísticas, o goleiro Everton. De qualquer lugar do campo, o Grêmio atrasa a bola para o goleiro Everton. A gente que elogiou tanto o Grêmio no amistoso contra o Cruzeiro, que trabalhou bola, que tocou passe, que deu passes, jogou junto, jogou apoiado, jogou aproximado. Hoje, esquece, não aconteceu nada disso. Tirando o gol, não aconteceu nada.
0: Olha a bola no tumulto na grande área, o chute veio por baixo, Everton! Vai lá, junta ao pé da trave! A bola vai queimando na ponta das suas luvas, ele toca pela linha de fundo, escanteio para o Mirassol. É o Everton mais uma vez brilhando, Ober!
3: Cobrança de falta do Reinaldo, direto no pé da trave esquerda, o Everton chegou fazendo a defesa, botando para escanteio, faz assim, faz economia com qualidade no assunto.
0: Atenção, prepara-se para a cobrança. King Naldo, te cuida, o Everton, senão o Jacarezão te abraça. Levantamento está feito no tumulto da grande área. Subiu a zaga do Grêmio, afastando, tirando o Riquelme, tocando mais uma vez para a linha de fundo. Mais um escanteio para o time do Mirassol. 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Atenção, escanteio que cobra o time do Mirassol. A bola vai ser suspensa na boca do gol. Mais uma vez, Riquelme afastou. Apanhou a sobra, zagueirão na entrada. 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Chegamos à marca de 44 minutos de partida. Lá vem o Grêmio. Cristiano Pavão ingressou na grande área por baixo. Chega Gabriel Mensovic, afasta, tira a jogada. Sobra de bola, ficou para Riquelme, meteu na ponta direita para Marcos Rocha. Tá aí o Marcos Rocha, garotão Marcos Rocha, entregando a bola aqui na saída do campo de defesa. O Grêmio tenta partir para o campo de ataque. O tempo passa, a bola recuada, onde está colocado o Walter Câmara. Recua para o goleiro Everton. O Everton ali no interior da grande área vai construir o ataque do Grêmio. No setor de retaguarda do Grêmio, meteu a bola, uma chinelada para metade do campo. A bola sobe, desce, aparece, vai brigar pela posse de bola. Marcos Rocha chega no atalho, bem colocado por ali o Aldo Filho. A bola se perde para a linha de lado. Lateral está marcando a arbitragem. 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Atenção, pelo setor esquerdo no campo de ataque, desce o Mirassol. Também chega bem colocado por ali o goleiro Everton. 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No final do jogo, vamos eleger um craque raiz sem MPC. 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Diga.
3: Mais 5, vamos a 50 nos 30.
0: Mais 5 minutos para o Grêmio tentar ainda um empatezinho amigo contra a equipe do Mirassol. 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Vocês viram quantas bolas eles colocaram para o Vini da Pose depois do gol do Vini? Vocês viram quantas bolas eles meteram para o Vini da Pose? Zero. Zero, vai dar certo de que jeito? Os caras não sabem chutar e não sabem fazer gol e não passam para quem
2: sabe. O Carlos Vinícius teve duas chances de gol no, na partida, o PC. Uma ele errou, não finalizou bem, mas mesmo que tivesse finalizado bem e feito o gol, seria anulado, porque ele estava impedido quando ele recebeu, o VAR anularia. E a outra chance que ele teve, ele guardou. Ele tem uma porcentagem muito boa. Então, por que não fechar o time? Por que não fazer um time mais defensivo que jogue para o seu centroavante? Essa é uma pergunta que tem que ser feita para Luiz Castro. Ele tem que responder isso.
0: É. Estou dizendo aqui que tem que adiantar o Pavão. Já foi adiantado. A bola colocada no tumulto da grande área, lá de trás, afasta, tira de qualquer maneira, Aldo Filho rechaça para metade do campo, levantamento longo em profundidade para o Shailon, lá na ponta esquerda, partiu para cima da marcação, chega Marcos Rocha, destrói a jogada, construindo Marcos Rocha aqui na saída do campo de defesa, fazendo passe recuado para Walter Kahneman, este volta para Marcos Rocha se aproxima da linha que delimita metade do campo, ultrapassa agora além da demarcatória, trabalha a bola pelo setor direito na intermediária adversária. Marcos Rocha, rapaz, fez uma jogada ali que parecia uma tartaruga. Parecia uma tartaruga, na boa. Olha a bola, no tumulto da grande área. Chega bem colocado por ali. Gabriel Mensovic afasta, tira.
2: Recolhe Câmara.
0: Vai partir para o campo de ataque. Tem que meter na área. Ouçam aí o Israel. É isso aí na área. Levantamento está feito. Sobe mais alto do que todo mundo. Gabriel rechaça Kinginaldo. A bola transpõe a linha de lado. É pressão, Grêmio. Vamos lá, Grêmio. Bota para derreter, tricolor. Eu boto fé. Eu nunca deixo de acreditar. Quem sabe o gol de empate. Eu sei que tu não está merecendo, mas um empate é um bom resultado agora. Atenção, lateral que cobra o time do Grêmio aqui pelo setor direito do campo de ataque. Vem para o lateirinho de bola, Marcos Rocha. Vários jogadores no tumulto da grande área. 47 minutos e 40, vamos a 50. Desvio no interior da grande área. Afasta de qualquer maneira a defesa. Olha ali, marcou o Carlos Vinícius. Meteu bola, buscou o companheiro. Não tinha ninguém. Não tinha ninguém. Eu acho que eles pensam
2: vamos
0: o seguinte, hein?
2: Grêmio, me apaixonei por ti.
0: Eu tô rezando mesmo.
2: Vamos lá.
0: Eu tô orando mesmo aqui.
2: Vamos lá, Grêmio.
0: Eu tô pedindo a Deus pra que aconteça alguma coisa.
2: Vai,
0: Grêmio. Pela ponta direita, Marcos Rocha trabalha a bola para Fério, vai ser recuado na roda gigante do gramado, estabelece contato onde está colocado Walter Kahneman, manda ali pra William, recolhe o William, abre o compasso pela direita, entrega a bola para Marcos Rocha. Mas eu vou te contar, Kahneman, William e Marcos Rocha, só os veteranos. Marcos Rocha, de perna direita, o levantamento está feito no tumulto da grande área. O time do Mirassol está pedindo para tomar o segundo gol. O Mirassol está pedindo para tomar o segundo gol. O Grêmio, entenda esse recado. Lá vem o Mirassol pelo setor esquerdo no campo de ataque. Trabalha a bola. Abre luta contra a marcação. Carlos Eduardo. Levantamento está feito na cara do gol. Para fora do gol.
2: Olha o gol que o cara errou, meu.
0: André Luiz. Mais um assistente já levantado.
2: O gol que o cara errou.
0: Apontava o impedimento. Mas agora eu entendi porque o André Luiz é reserva.
3: É, jogada pelo lado esquerdo, cruzamento para o André Luiz. que chegou livre, sem goleiro. Acabou botando a bola por cima da meta do goleiro. O Everton faz assim, faz assim, faz a economia com qualidade no assunto. E vem mais uma troca, número 2, Lucas Oliveira, na equipe do Mirassol, para ganhar aquele tempinho copiando.
0: O Grêmio perde para um time que está na zona da degola, que tem um centroavante que perde gol sem goleiro. E com a defesa chama gol, que está chamando o Grêmio para sua área. E o Grêmio tem um centroavante que é artilheiro e não recebe bola.
3: Eu pensei, só tem um detalhe, tá?
0: Não tem como dar certo.
3: O Mirassol já fez 5 trocas. Por isso que o Lucas Oliveira não vai entrar. O Grêmio fez 6 por causa do protocolo de concussão. O Mirassol não apresentou nenhum protocolo de concussão.
0: Pois é.
3: Mas ele libera pronto. O Tê também respondeu que sim. Ah? Mas o cara não entrou.
0: Ah, mas não entrou, né?
3: Não.
0: Ah, tá, não pode. O William pelo lado canhoto no campo de ataque, arquiteta a jogada, abre luta contra a marcação, joga na contramão, foge da marcação do adversário e estabelece contato com o Marcos Rocha ali nas proximidades da grande linha do campo. Luta muito da grande área, meteu na área, tira a defesa, bola recuada, fica fácil para o goleiro Walter, trabalha a bola, base PVC, a maior fábrica de esquadrinhas de PVC da América Latina, Priori Grupo. 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Entre em contato pelo 3061-2221, bola no tumulto da grande área, tricolor, 50 minutos, o árbitro vai dar mais um minuto ainda, vamos lá Grêmio, são os movimentos finais do jogo, dá pra empatar, dá pra buscar um resultado, pelo menos um empatezinho já serve, 2-1 para o Mirassol, a bola recuada, é pra frente que se joga, é pra frente que se joga, boa o Everton, de perna direita, levantamento tá feito na entrada da grande área, vira em gol, foi pra disputa de bola, duas vezes de cabeça, meteu na entrada da grande área, o chute pro gol, bola quadrada, embora pra fora, linha de fundo, tiro de meta, o Grêmio desperdiça a última oportunidade e perde o jogo. A não ser que o árbitro vai dar mais um minuto ali, o jogador do Mirassol pede falta. Estamos por conta do apitador, do árbitro do jogo, do Carioca. Do Carioca, o árbitro apitador Bruno Arleu de Araújo, onde o Grêmio nunca venceu com ele apitando quando o Grêmio joga fora de casa. O Grêmio nunca venceu o Mirassol e o Grêmio até hoje não venceu nesse campeonato brasileiro fora de casa. 3 tabus a serem quebrados e o Grêmio não consegue. Vai terminar o jogo. Bola para metade do campo, apita o árbitro. Termina o jogo. Termina o jogo em Mirassol. O Grêmio perde pelo placar de 2-1. E olha que o Mirassol tirou o pé, permitiu, o Grêmio foi para cima, meteu um gol e foi só isso, senhoras e senhores. Derrota do tricolor mais querido do planeta. Passa limpo, Oberher.
3: Fim de papo no Maião, em Mirassol, retorno do Grêmio às partidas oficiais no Campeonato Brasileiro. Perde uma posição, o Fiorinho vai confirmar isso daqui a pouquinho, mas de qualquer maneira o Grêmio volta a campo somente na próxima quinta-feira, lá em La Paz. Se tá ruim jogar fora de casa no Brasil, imagina na altitude. Jogadores do Grêmio se cumprimentam, cumprimentam os jogadores do Mirassol. Chegou a hora o policiamento também para cercar o Bruno Arleu de Araújo, que havia sim dado mais um minuto de acréscimo, fomos até o 51, mas não foi tempo suficiente para o Grêmio conseguir um empate.
0: É, senhoras e senhores. 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Israel Melo, decepção total.
2: Decepção total, PC. Tudo que eu pedi antes do jogo, que eu comentei aqui nesse microfone da Rádio Grenal, que é, eu queria que o Grêmio tivesse atitude,
0: que é o Carioca que vai falar ali, ó.
2: Um jogador do Mirassol falando, né?
3: Isso, me parece o Edson Carioca que vai falar agora, logo depois da partida vitoriosa da equipe do Mirassol. Vamos ouvi-lo então.
4: Passou por um período meio que complicado, sem pontuar, mas depois a gente conseguiu trabalhar bem, conseguiu ajustar algumas coisas, conseguimos melhorar e teve essa parada. E essa parada também foi fundamental para a gente poder pegar ainda mais o trabalho do professor, que vem se inovando e vem melhorando a gente, potencializando nossa equipe cada vez mais. E hoje foi só o começo da nossa retomada e agradecer também a Deus também pela vitória, os 3 pontos.
5: Vocês sentem essa virada de chave já?
4: Sim, acho que essa pausa foi bom. Ano passado a gente teve essa pausa também, a equipe melhorou e esse ano, se Deus quiser, a gente vai continuar essa retomada.
5: Obrigada.
3: Tá aí o Edson Carioca falando depois da vitória do Mirassol por 2-1 e segue a resenha do goleiro Walter com o Bruno Orlando de Araújo lá no centro do gramado.
2: Ah, viu, PC, aí, Israel. Prosseguindo o que eu tava falando.
0: Falávamos da sua decepção.
2: Tudo que eu pedia pro Grêmio no início do jogo é que o Grêmio fosse Grêmio, né? Um time aguerrido, um time que não... Ó, Carlos Vinícius, nosso melhor jogador do Grêmio na partida hoje.
3: Exatamente, vai falar Carlos Vinícius, autor do gol na partida, que serviu apenas para diminuir a vantagem do Mirassol. O Grêmio saiu derrotado pelo placar de 2-1, mas ele segue sendo o artilheiro do Grêmio na temporada e no Campeonato Brasileiro. Vamos ouvir então o que diz Carlos Vinícius.
6: A gente sabe que o futebol ele é feito de confiança. As coisas estão correndo bem porque a confiança está inserida lá e nota-se que estamos sem confiança. Fizemos um primeiro tempo muito ruim, nos custou caro, porque na segunda parte tivemos ali mais vivo. Só que 2-0, quando tu sai atrás de 2-0 num campeonato como esse, fora de casa, não tem hipótese. E foi o preço que a gente pagou hoje.
2: Certo, muitíssimo. Muito.

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2: 22 horas e 12 minutos.
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3: 22 horas e 25 minutos.
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3: 22:37.
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2: 22:48.
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0: por tudo, pelo carinho, pela presença, participação do nosso show. Mais uma vez um DVD, mais uma vez um sonho. Espero que vocês gostem. Obrigado de coração, obrigado Brasil, obrigado São Paulo. Valeu!
1: Obrigado galera, fico com Deus, muito obrigado por tudo, pelo carinho, pela presença de vocês. E esse trabalho foi feito de coração. Até a próxima. Valeu, beijo!

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0: Valeu, Henrique Juliano.
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agradecemos a participação de Loiara, da banda Indústria Musical, cantando com a gente esse novo sucesso. É com você, Loiara!

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2: Ô, garçom, mais uma, por favor.

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0: bate palma aí, gente!
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1: Então vamos cantar, Regis.
0: Deixa comigo.

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5: Bom dia!
6: Bom dia!

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Então, buenas, gauchada amiga, com que prazer lhes cumprimento, mais uma vez, dando o de casa, puxando um cepo, cevando um mate e lhes convidando a partir de agora, vamos de novo, com a música, com a poesia, com os causos, com as trovas, com tudo de bom que contém a tradição, os usos e os costumes do Rio Grande no nosso campo afora. Nós abrimos o programa com poesia do Loris Quiavo, poeta de São Nicolau, baile de campanha. Leonardo, lembramos, cantando bailes de campanha. Adair de Freitas com a polca do Cerro Chato e o Barão do Brasil, Isto é Tradição. Com esta penca de coisas boas, completamos já o primeiro espaço do nosso campo afora de hoje. A gente faz um pequeno intervalo, o suficiente para eu ajustar o meu mate e retorno no UPA para te anunciar todas as atrações do nosso programa de hoje. Me espera aqui, tia.

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4: FIDA, Caçapava, Canoas, Júlio de Castilhos, Venâncio Aires e Pantano Grande. E então vamos com as atrações de hoje do nosso programa Campo Afora. Daqui a pouquinho tem Jeito Gaúcho de Falar. Na escolha da trova de hoje, uma expressão de um trovador, Manicla, chamou minha atenção. E eu então resolvi dissertar para os amigos, porque é muito pouco usual este vocábulo, esta palavra, manicla. O que será? E então, vamos estudá-la daqui a pouquinho no nosso Campo Afora. Na invernada da poesia, hoje, aquela poesia linda de autoria do Adão Bernardes, O Menino e o Pirilampo. Na medicina caseira, dermatite. Essas doenças da pele que causam desconforto, uma coceira terrível. Três receitinhas caseiras, muito simples para dermatite. Mulheres cantoras, Nelma Cardoso e Soledad. Nos causos e lendas, trago-lhes A Moça do Baile, um causo que me foi mandado pelo Noé Teixeira, gaúcho, compositor, cantor das missões e folclorista também, grande estudioso. Foi ele que me mandou este causo de mistério, A Moça do Baile. Depois nós teremos, nas cantigas dos velhos tempos, os Gaudérios e o velho Gildo de Freitas. A invernada dos trovadores terá Chiquinha e Adão Bernardes, um Mi maior de gavetão com o tema Boleadeira. E além disso, estaremos, como sempre fazemos, dando atenção especial aos amigos que interagem conosco através do nosso e-mail, campoafora@gmail.com, através do Torpedo, código de área 51 993 35 45 55, Torpedo ou WhatsApp no mesmo número, ou ainda na nossa página no Facebook, Odilon Ramos Campo Afora. Vamos cantar, porque quem canta os males espanta. Eu canto para os amigos, para uma morena, um chamamé. E o cantor e trovador Nelson Ramos, resgatando da obra do José Mendes, Rodeio de Vacaria.

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1: Ademar Pereira e amigos, valorizando os velhos amigos. Antes, o Nelson Ramos com Rodeio de Vacaria e o Dilon Ramos para Uma Morena. Agora tu me espera um instante que eu já volto com a sequência do Campo Afora.
0: Que Deus abençoe a todos. Muita luz.
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1: Nesses últimos dias, participando do programa através do WhatsApp 51999-335-456. O Tchê Salgado, aquele do canto do galo velho faceiro, mandando um baita abraço com os dois braços e só coisa boa. Muito obrigado pela audiência aí no Balneário Camboriú. O Jovial Garcia Salvo, de Bagé, como sempre, deixando aquele abraço costumeiro com os dois braços. O Miguel Leiria, de Sapiranga, interagindo conosco, ele que é antigo integrante do grupo Bororé e que agora atua mais na música religiosa. Um grande abraço ao Miguel Leiria e obrigado pela audiência. Valdecir Cristiane, mandando como sempre um texto poético. O sol se perdia lá no horizonte, à tarde ganhava um vermelho especial. Toda colorida ficou a natureza, como em um cenário em peça teatral. E nessa beleza que alimenta a alma, eu achava a noite bela e divinal. Fiz minha oração pedindo a Deus que a paz envolvesse o povo em geral. Findassem as guerras que assolam o mundo de forma injusta e tão desigual. Muito obrigado ao Valdecir Cristiane. Terezinha Falcão, de Bagé, sempre na escuta. Graças, Terezinha. Eva Ayazi, de Livramento, ouvindo lá na querência. Muito obrigado. O Ricardo Colgo, nosso pensador da Rainha da Fronteira. A verdadeira prosperidade começa de dentro para fora, quando a sua alma se estabelece em um território de paz que nenhum caos externo consegue invadir ou perturbar. Ricardo Colgo, graças sempre. Linda e triste a poesia Contrabando, comenta Alice Alves, de Dom Pedrito, referindo-se ao programa passado. Muito obrigado, Alice. A Maria Luísa, de Itajaí, Santa Catarina, ouvindo a menina e nos dando notícias de lá. Obrigado, Maria Luísa. O diretor Domingos Tormes, de Caçapava. O diretor João Vicente, da Difusora e da Delta de Bagé. O Luiz Oneide, da São Luís. Gratidão sempre pelo carinho e consideração que estas emissoras têm com o programa. O Alisson, de Santo Antônio das Missões, na audiência também. Obrigado, Alisson. Vanderlei Velasquez, nos ouvindo em Dom Pedrito, na Querência da Paz. Também de Dom Pedrito, Cláudio e a Helenara. Em Rivera, no Uruguai, nos acompanhando o John Peter Nunes Bueno. Gracias, John. Solo cosa buena, hermano. No Paraná, São Mateus do Sul, João Plodowski, também radialista, atuando lá na Novo Milênio. Excelente programa, grande abraço na audiência por aqui, ouvindo a terra gaúcha. Muito obrigado, João Plodowski, colega comunicador. Família Barreto Socal, de Cacequi, curtindo o programa. Obrigado, família Barreto Socal. Estou enviando a música Nos Pagos da Encruzilhada, letra do poeta Antônio Bica, participação na introdução, declamando. A música e a interpretação são minhas, Neubel Darges. Aproveito para agradecer o apoio ao meu trabalho. Muito obrigado. Admiro muito o seu trabalho e a forma como conduz o programa, Neubel Darges. Pois então, Neubel, aproveita e canta para nós a tua nova música, Nos Pagos de Encruzilhada.
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Aí tivemos o Noé Teixeira, Ataca Lá Embaixo. Antes dele, o Neubel D'Arges cantou para nós Nos Pagos de Encruzilhada. Fazemos mais um pequeno intervalo no campo afora, vem mensagens da parceria aqui da casa e a gente retorna num instante. Não me saia.

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6: Dele gaita, Dom Monteiro. Tem estado bastante movimentada a nossa agenda por esses dias. Festival da Virada Depois das Águas nos proporcionou a oportunidade de atuar como apresentador na companhia da grande cantora Juliana Spanevello, dia 19. Já para o dia 25 de julho, temos o convite e a convocação do presidente Cândido Brasil, da Estância da Poesia Crioula, para atuarmos também como apresentador no Rodeio dos Poetas da Estância da Poesia Crioula, que acontece nas dependências da Câmara de Vereadores de Porto Alegre, no dia 25. Depois vem agosto e vem a FENACAN de Santo Antônio da Patrulha, a maior festa do município, dentro da qual, no dia 6, eu estarei fazendo o lançamento dos meus livretos de literatura de cordel. São 3 livretos: Luzia Catarina, Entre a Terra e o Infinito, Tinho, o Menino que Queria Ser Soldado, e A Noiva da Lagoa. Isto no dia 6, quando também estarão sendo expostos os trabalhos daqueles que participaram da nossa oficina de poesias. Um varal estará sendo disponibilizado para que cada novo poeta coloque ali a sua obra. 7, 8 e 9 de agosto acontece a Moenda da Canção, onde também tenho o privilégio de atuar como apresentador, ao lado do companheiro Arli Correia e da minha filha Anne Ramos. No dia 9 de agosto, já no último dia da Moenda da Canção e da Feira do Livro, acontecerá a entrega do troféu Imortais a grandes nomes da cultura do Rio Grande do Sul, e eu terei também o privilégio e a bênção de estar recebendo o troféu Imortais. Gratidão, gratidão ao destino, à vida e a Deus pelos dons que me concede e os privilégios que tenho desfrutado. A tradição não se altera e também não se recicla. Quem conhece a boleadeira sabe o que é a manicla.

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1: Manicla é a palavra que estamos hoje querendo estudar. Isso porque, como já disse antes, na escolha da trova de hoje, que tem como tema boleadeira, o Adão Bernardes, mostrando conhecimento do assunto, mencionou a manicla. Manicla é a menor das três bolas que formam a boleadeira. É a que se toma na mão para lançar a boleadeira sobre o animal que se deseja apanhar. E também se usa a expressão manica, M-A-N-I-C-A, manicla ou manica. A expressão andar como bolas sem manicla é uma expressão popular que já foi usada pelos gaúchos e agora, assim como a própria boleadeira, anda meio em desuso. Amigos que queiram interagir conosco podem usar nosso e-mail campoafora@gmail.com, podem usar nossa página no Facebook, Odilon Ramos Campo Afora, e podem também utilizar o Torpedo ou WhatsApp, código de área 51 993 35 45 55.
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Velho Buarque, com Minuano, na cavalgada destas almas pelo duro, neste tropel em que se unem gerações, onde as velhas tradições dão os rumos do futuro. 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
1: No campo afora, Elmo de Freitas, Quando o Inverno Chega, Jorge Guedes com Mates de Ontonte, e a primeira foi com José Cláudio Machado, Quando Sopra o Minuano. Um instante só e nós já voltamos.
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5: Olá, bom dia. Sábado, 18 de julho de 2026. Que você tenha aí um ótimo fim de semana, um bom sábado. E nós aqui estamos iniciando o programa Atualidades Cotripal, então, de hoje, finalizando a 29ª semana, e também estamos em lua nova até terça-feira. Hoje aqui no programa eu recebo Jefferson Dias de Almeida, gerente do comercial de grãos da Cotripal, para nos atualizar com relação à semana, mercado agrícola, commodities, né, o que movimentou então toda essa área. A gente também traz aqui na programação uma entrevista que foi realizada no evento denominado Resultados do Campo Experimental da Cotripal Culturas de Verão, uma entrevista que foi realizada com Gilmar Coraça, da CCGL-RTC, pesquisador que esteve conosco, então, também nesta oportunidade. Eu trago ainda avisos aniversariantes e encerramos com uma mensagem de reflexão. Nós já retornamos, permaneça conosco.

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1: Conosco aqui na programação, estamos recebendo o gerente do comercial de grãos da Cotripal, Jefferson Dias de Almeida, que toda semana está conosco, nos atualizando com relação à semana e o mercado agrícola, as commodities, principalmente soja, milho, trigo, também a questão do dólar, né? Como é que foi a semana aí de notícias, tanto aqui no mercado interno quanto no externo. Bom dia, Jefferson, bem-vindo mais uma vez à nossa programação. Conta pra gente, então, como é que foi esta semana.
2: Oi, Michele, bom dia. Bom dia a todos, bom dia aos produtores. Michele, tivemos bastante notícias essa semana, mas se olhar temos de mercado até a movimentação foi pequena. Nós iniciamos na segunda-feira de manhã a 122, foi a 123, depois caiu a 122 ao longo da semana e na sexta fechou a 123. Então, ficou estável, né? O trigo sim, o trigo que iniciou a semana 70 teve a sua primeira queda, caiu R$1, veio a 69 e o milho ficou na casa dos 58. Bom, até o soja, sendo bem franco, bastante produtores me ligaram e perguntaram, diante dessas notícias, tantas notícias, né, petróleo a US$87, né, e o soja não vai, né, porque existe uma correlação de petróleo com óleo de soja, as condições do clima americano que todo mundo esperava que piorasse, porque tem notícias do clima americano que ele está seco, está quente, né, e só que curiosamente, na segunda-feira passada, a gente teve aquele relatório que sai depois das 5 horas, classificando as condições das lavouras, e houve um ponto de melhora. Veio para 65 as condições de ótimas e boas as lavouras americanas, enquanto que o mercado achava que a da outra semana anterior estava em 64 e cairia um ponto para 63, e ao contrário, melhorou um ponto, surpreendendo o mercado. Mas, conversando aí com as trades, o pessoal fica meio cético um pouco a essa... a esse relatório, porque quem está lá nos Estados Unidos sabe que está quente, sabe que isso não está redondinho, não está adequado, tem problema sim o clima americano. Talvez o USDA esteja retardando, mas enfim, não é um problema tão grave também, mas de uma forma geral, o próprio mercado não acredita que esteja tão boa assim, que estaria um pouquinho pior as condições de lavouras. Talvez isso venha a ser refletido nos próximos relatórios. A gente viu também uma notícia, né, de que Irã e Estados Unidos trocaram ataques, né, e teve 6 dias de ataques seguidos aí, né? O canal de Hormuz foi fechado primeiramente pelo Irã, depois os Estados Unidos tomou o controle e cobra lá uma taxa de 20%, um pedágio de 20%, escolhendo quem passa, né? O Irã está proibido de passar. E aquele o Golfo Pérsico é responsável, a gente sabe, né, que não só por petróleo, mas por todos. Outros insumos fertilizantes, né? Então isso acaba não subindo apenas só o petróleo, mas subindo também a cultura do plantio acaba ficando cara, né? Do soja, né? Então são coisas que aconteceram aí que impactaram no mercado da soja. A gente viu a China comprando mais soja dos Estados Unidos também. E um fato curioso, a gente viu que a China limitou as exportações de carnes do Brasil, chegou a bater 1 milhão e 600 mil toneladas, eles botaram uma cota até de 1 milhão e 200 alguma coisa, não lembro de cabeça agora, e acima disso vai ter taxação, isso tudo para provavelmente para privilegiar a carne americana. Então a gente percebe Estados Unidos e China se aproximando, né? Então fechando as portas de alguns produtos para o Brasil e abrindo para os Estados Unidos, para agradar os americanos e para a China poder vender seus produtos lá nos Estados Unidos, né? E só que a China comprando mais soja lá dos americanos, isso não deixa de ser uma boa notícia, porque eles já estão com estoques apertados, já foi estimado estoque deles abaixo de 9 milhões de toneladas, estoque de passagem. E com essas novas compras meio fora do radar, digamos assim, poderá o estoque americano ficar mais apertado. Então não deixa, apesar de eles deixarem um pouco nós de lado e comprar lá, não deixa de ser interessante igual, porque pode refletir em altas no Chicago. O prêmio pode cair aqui, mas... De qualquer forma, a gente acredita. Chicago subir sempre é bom, sempre vai ser bom, igual. Então, fica essa expectativa. Nós temos, digamos, aí 3 notícias altíssimas: clima americano, nós temos mais aumento de compra de soja por parte da China dos Estados Unidos, e essa questão: Estados Unidos e Irã, que está aí bem acirrado, e alguns já chegaram até a falar em petróleo na casa lá, de novo passando dos $100 o barril, né? Hoje aí está na casa aí dos 87, 88. Então, algo para ficar no radar para nós ir monitorando, né? Falando um pouquinho do trigo, o trigo caiu R$ 1, mas eu sei que muita gente viu essa notícia de que Rússia e Ucrânia também tiveram um acirramento muito forte essa semana. A Rússia teve refinarias de combustível, de gasolina, de várias usinas lá que foram bombardeadas, atingidas pela Ucrânia. E como contrapartida, a Rússia também bombardeou alguns portos ucranianos mais de uma vez. Então, parece que na sexta-feira também teve mais uns bombardeios, que acaba reduzindo a capacidade de exportação, né, do trigo daquela região. E aquela região, ela é responsável por 22% das exportações globais do trigo lá no Mar Negro, né? Então, também acaba elevando a tensão. E não é só isso também que deixa de ser uma notícia altista para o trigo. O hemisfério norte, de uma maneira geral, está quente. Então, a Europa também está quente, também está sendo prejudicada por clima na colheita do trigo. Estados Unidos também, já há vários dias aí a gente vem comentando, né, que o trigo nos Estados Unidos, uma das piores safras deles, né, dos Estados Unidos de trigo, né, a Europa também está sofrendo com calor. E agora, essa guerra, esse acirramento da guerra Ucrânia e Rússia, né, que pode prejudicar o abastecimento. A Rússia é uma das grandes exportadoras de trigo, inclusive o Brasil, o Nordeste do Brasil compra muito trigo, né? Só que mesmo assim caiu R$ 1 aqui dentro. Por quê? Porque antes de acontecer isso, tinha caído 30 dólares o preço do trigo a nível internacional, provocado justamente pela Rússia, que precisa vender trigo barato, abaixo de preço de mercado, abaixo da FIP, que nem um cliente falou essa semana, né, que a Rússia está vendendo trigo abaixo da FIP para poder pegar dinheiro logo, porque estão em guerra, né? E isso impacta no mercado da Argentina. A Argentina tem que baixar os preços dela, e isso impacta no nosso. É um efeito cascata, né? Mundo globalizado, né? Tudo interligado. Então, chegou aqui, até falavam que iam cair mais. A princípio, nós estamos numa expectativa agora. O que que vai acontecer? Por enquanto, só estagnou. Tá? Só estagnou aqui as quedas, né? Que caiu tanto que a gente teve que. Na verdade, já vinha caindo já há mais de uma semana o preço do trigo, e a gente vinha segurando. E caiu R$ 1 e agora deu uma estagnada. E a nossa expectativa, claro, com certeza, é que a gente venha surtir efeito positivo, né? Porque dentro do Brasil tem pouco trigo colhido, né? Essa safra velha. A gente sabe que nós vamos passar aí por alguns desafios do El Niño, e a gente sabe que tem uma redução muito forte de trigo. Então não tem lógica, né, tá caindo o preço do trigo. A gente pensa que, pô, era para ser o contrário, que o moinho tivesse atrás desse pouco trigo que resta, que é bom, porque não se sabe o que vai ser colhido, que qualidade vai ser colhida, e ainda pela redução de área, que a gente já sabe que vai ter menos trigo, né, colhido. Então, nossa expectativa era que o trigo ia subir mais. Mas tá aí as rasteiras do mercado, que a gente às vezes não consegue compreender, né? E falando um pouquinho do milho, milho que ficou aí na casa dos 5,8, nós torcendo para que não caia, né? Porque pressão da safra super grande aí, né, do Centro-Oeste, que vai. A Conab fala em 110, o USDA fala em 115, mas uns falam em 120. Enfim, vai ser muito grande a safra aí do Centro-Oeste, Norte, do milho. E fica difícil subir preço do milho no momento que está tendo uma grande colheita, né? Mas nossa esperança é, a partir de outubro, novembro, dezembro, sim, de repente a gente consegue explorar alguma coisa, ver um preço subir diante da escassez aqui do milho na região aqui do Rio Grande do Sul e na nossa região aqui mais. Mas, Michele, era isso aqui que a gente tinha de principal, o que aconteceu na semana. E eu desejo a todos aqui, então, um bom final de semana e um bom descanso.
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3: Na programação de hoje, a gente fala um pouquinho sobre o evento Resultados do Campo Experimental da Cotripol Culturas de Verão 2026, né? Nós tivemos aí uma participação muito expressiva dos nossos produtores. Nós tivemos a participação do Dr. Jomar Matheus Coraza, gerente de pesquisa da CCGL-RTC. E eu gostaria que você falasse a respeito um pouquinho, né? O que que foi tratado aqui? Boa noite.
4: Boa noite. Bom, inicialmente foi uma satisfação, né, atender esse convite da Cotripal, uma cooperativa que acredita muito no conhecimento como um vetor da transformação. E nessa noite, além do conhecimento que foi repassado dos resultados do campo experimentais, o nosso objetivo foi falar do conhecimento não para produtos, mas sim para processos, que são desafios que todo agricultor enfrenta, e que precisa cada vez mais ser compreendido. E basicamente, a gente pode resumir em dois grandes processos que o produtor precisa entender, precisa compreender, precisa encarar. O primeiro deles é o cenário climático. A gente está no Rio Grande do Sul, O Rio Grande do Sul tem as suas peculiaridades climáticas e nós não nos adianta fazer apostas contra o clima. A gente precisa entender, né? Passamos por anos desafiadores nos cenários de laninha, de estiagem. Agora vem um El Niño pela frente, é o que os especialistas têm apontado. E a gente precisa cada vez mais estar preparado para isso. Ali na frente teremos talvez outros anos com outros desafios e essa compreensão é fundamental. E é fundamental para que a tomada de decisão sobre os produtos, seja ele dos manejos fitossanitários, da escolha de cultivar, seja cada vez mais assertiva. Tá? E a segunda grande mensagem, outro grande processo que os produtores precisam encarar, é o processo de gestão, principalmente financeira. A gente pode falar da gestão de todos os números, né? Mas a gestão financeira é fundamental. Qual que é o meu cenário, qual que é a minha realidade, quanto que eu posso investir e como investir certo. E para isso, precisa dessa gestão de forma efetiva. A agricultura, muito para além da produtividade de grãos, é a agricultura com foco em rentabilidade. No final do dia, o que vale é quanto sobrou. Não interessa se eu colhi muito bem, né? Tem que sobrar para eu conseguir prosperar. Então, essas duas mensagens foram um grande foco, né? E a gente espera ter contribuído com os produtores, né? E fica o desejo, obviamente, que tenhamos cada vez safras melhores, né? E, se possível, com menos desafios.
3: Com certeza. Mas os desafios fazem parte do nosso produtor. Uma coisa interessante a gente colocar, Gilmar. Por exemplo, a questão do trigo e diminuir o plantio a canola um pouco, aumentar. Tudo isso eu acho que é reflexo de um produtor que está focado em conhecimento, ele está indo atrás, né? Como é que tu avalia essa questão? Tu que transita por várias cooperativas, né? Que tem um departamento técnico e que tem profissionais que estão caminhando ao lado do produtor, né? Qual que é a importância disso?
4: Fundamental. E esse exemplo que você cita, para mim, ele é muito claro, né? Que o produtor está fazendo gestão dos processos, das suas decisões, né? Se o ano irá impor desafios para a cultura do trigo, é natural que a gente olhe para ela de forma diferenciada, né? Quando for um ano favorável, talvez a gente, né, inverta essa decisão. E isso é tomar a decisão baseado no futuro, né? E não no passado. Não no que, o que aconteceu no passado não nos interessa, mas o que vem pela frente. E para isso é fundamental, assim, que o produtor ele também se associe nessa troca de informações com quem caminha ao lado dele. Eu até usei um exemplo, né, de que hoje a gente está com muito conhecimento disponível. Muito conhecimento em rede social, né? Mas será que faz sentido aquilo que você viu numa rede social, que alguém divulgou, que é lá de outro estado, que não tem a ver com a realidade na qual nós estamos inseridos, né? Por exemplo, aqui na área da atuação da Cotripal? Será que vale a pena colocar em xeque todo o conhecimento que um produtor tem acumulado de décadas por um vídeo de 30 segundos? Então essas são reflexões também importantes que hoje talvez a gente está se confundindo, né, e duvidando até daquilo que a gente já sabia. Uhum. Né? Então esse é um cuidado também que precisa ter. E eu acredito, né, que a pesquisa está aí justamente para caminhar ao lado do produtor, né, o campo experimental para demonstrar quais são os melhores manejos também, né, e vai estar junto com o produtor, né, em momentos bons e momentos ruins. Então é nisso que a gente precisa se abraçar.
0: Avisos e convites.
1: Eu trago agora os avisos e informações de hoje da Cotripal. Tem retirada de resíduos em Big Bag, terça e quarta, dias 21 e 22 de julho. Na unidade Condor, senhas de 3.300 a 3.314. Unidade Condor, 3.300 a 3.314. Unidade Arco-Íris, senhas de 401 a 600. Unidade Arco-Íris, senhas de 401 a 600. Lembramos os associados a importância de trazer os bags vazios na hora da retirada dos resíduos para que não seja cobrado o valor da embalagem. Não esqueça do horário de funcionamento do posto de recebimento de embalagens da unidade Cotripal Condor, das 7h40 às 11h e das 13h30 às 17h. Lembramos que quem possui grandes volumes para entrega e tem veículo de grande porte precisa agendar previamente pelo telefone 21 41 54 52. As lojas Cotripal comunicam que possuem semente de batatinha da espécie macaca em todas as suas unidades para comercialização. A assistência veterinária comunica a rodada da vacina da brucelose, dia 21, terça-feira, Maranei, lado direito, e Carlos Winter. Dia 22, quarta, Maranei, lado esquerdo, Santa Polônia e Santo Antônio. E dia 23, quinta-feira, Capão Alto e Pontão do Fiúza. A Cotripal sempre conta com diversas promoções e campanhas. Para garantir que você aproveite todas elas com rapidez e conveniência, mantenha o seu cadastro sempre atualizado. Evite contratempos e realize a sua atualização cadastral de forma simples via telefone ou WhatsApp 3375-9037. Estão abertas as inscrições para o concurso fotográfico Cotripal. Neste ano, o tema é livre. São três categorias: associado, funcionário e comunidade. As 12 melhores fotos serão publicadas no calendário Cotripal 2027. Envio das fotos até 24 de agosto pelo e-mail concursofotográfico@cotripal.com.br. Consulte o regulamento no site cotripal.com.br/concurso-fotográfico. Há ótimas premiações para cada categoria e as fotos obrigatoriamente devem estar na horizontal. Convites e festas. O grupo da segunda e terceira idade Os Divertidos de Jaciandi convida para seu baile no próximo domingo, 19 de julho, às 14 horas, com animação de um bom conjunto musical. Entrada somente acima de 35 anos. A diretoria desde já agradece. A Liga das Sociedades Culturais e Recreativas e a Associação Cultural e Recreativa da Linha Rincão Frente convidam a todas as sociedades e o povo em geral para a tradicional festa do colono imigrante motorista, sábado, dia 25 de julho, na sede da Associação Cultural e Recreativa da Linha Rincão Frente. Às 9 horas acontece a abertura, com apresentações culturais, artísticas, homenagens. Ao meio-dia tem o almoço e à tarde reunião dançante e entrega das premiações. Cartões de almoço com as diretorias das sociedades.
0: Aniversariantes.
1: Nós queremos parabenizar os aniversariantes de hoje e associados da Cotripal nesse dia 18 de julho. Parabéns para Alímpio Graubi, Hélio Rodrigues Mafalda, Fábio José Moreira, Iberanês Mesadri Springer, João Noel Novaes Pimentel, José Luiz Gelati, Leonardo José Tolfo, Luan Vieira Louro, Valdecira Catrolli, Valdir Antônio Benetti. Cônjuges dos associados: Ângela Bortolini Pomarenque, Brunilda Brown, Cláudia Quaine Sartori, Eliane Neumann Pazinato, Karina de Cássia Basso, Leane Henke Foguesato, Lucas Trentini, Lourdes de Moura da Silva, Márcia Regina Filipim, Salete de Fátima Vichinski e Siduana Siqueira Konarzewski. Associados que aniversariam neste domingo, 19 de julho: Carlos Dalabrida, Diego Ricardo Menegol, Gilvane Amadeu Soldeira, Edilcia Lourdes Dalla Corte Sandri, Gustavo Rafael Hoffman, Írio Roslechner, Jair Pitã, Joab Itamar Soares da Silva, Lourdes Terezinha Botega Lorenzoni, Manfredo Michelson, Mauro Zimmermann, Osmar Milbayer, Paulo Henrique Oberdorfer e Roges Adorian. Cônjuges dos associados: Ângela Weber Ketzer Sartori, Glaucia Langenberg Clear, Cleciana Bandeira Guzzi, Cristiane Andréia Breitenbach Amaral, Cristina de Souza Rotilli, Débora Gali Villani, Lourdes Barcelos, Luciana de Lima Schneider Camelo, Rosana Otti e Rosmari de Fátima Dalabrida. Parabéns, feliz aniversário, muitos anos de vida a todos. Muito obrigada por estar conosco, a gente vai ficando por aqui e nós voltamos na segunda-feira. Às vezes a vida não muda porque tudo ficou mais fácil, mas porque aprendemos a olhar para as dificuldades de um jeito diferente. O que hoje parece peso, amanhã pode ser o testemunho da sua vitória. Pense nisso, que possamos aprender a olhar para as dificuldades de um jeito diferente, porque cada desafio traz oportunidade de crescer, amadurecer e descobrir forças que nem imaginávamos possuir. Um abraço, bom fim de semana. Até segunda.
5: 7:23.
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Fui menino sonhador. Criança criada em campo. E o que mais me encantava era a luz do pirilampo. Mil vezes me perguntei, naquele inseto que eu via, de onde vinha a sua luz? Qual a fonte de energia? Lá no ponto mais escuro, de quando em quando piscava. Eu corria para pegá-lo e ele sempre me escapava. No coração do menino morava um certo ciúme. Por que que eu também não tenho brilho igual ao vagalume? Com certeza alguma estrela, parada no firmamento, desejou ter tuas asas para voar junto com o vento. Quando te engole o algoz, sapo do brejo, gorducho, captura a tua luz para iluminar seu bucho. Quantas vezes, por maldade, tentando achar teus segredos, te obrigava a brilhar

Diante do campo, o brilho da sua chama parece que são estrelas esparramadas na grama. Sinceramente, entristeço. Quanto piá não te viu e nunca sentiu a magia do mini farol sem fio. No terreiro, no arvoredo, ficavas vagando à toa. Ora piscava na horta, outras vezes na lagoa. Pirilampo, pirilampo, insetinho de Jesus, só mesmo a graça divina pra te abençoar com luz. E talvez seja por isso que todo piá do campo carrega dentro dos olhos o brilho do pirilampo. Ao findar esta jornada e a existência tiver fim, quero levar o teu brilho piscando junto de mim. A conclusão do meu mundo, reflito e vejo com calma. Sou criança da campanha com pirilampos.

0: No campo afora tivemos a Invernada da Poesia, poema do Adão Bernardes, O Menino e o Pirilampo. Depois os Monarcas com Infância Perdida e o Luiz Carlos Borges com Tropa de Osso. Agora um pequeno intervalo, mensagens valorizadas da parceria aqui da casa. Vamos dar água para os cavalos e já voltamos.
1: Sete horas e 39 minutos.
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0: talvez também ocasionado pelo frio, pela estação fria, ou pelo excesso de roupas que somos forçados a usar neste período, surgem coceiras, micoses, dermatites, enfim, problemas de irritação da pele. A dermatite é uma reação inflamatória da pele. Se caracteriza por vermelhidão, coceira, inchaço, surgimento de vesículas. E a dermatite crônica, coceira, espessamento e rachaduras da pele. Existem dermatite de contato, seborreica, atópica, nomular, esfoliativa. Então, vamos recomendar aqui o chá de bardana. O chá de bardana é excelente também para artrite e atua como anti-inflamatório e pode ser utilizado na forma de compressa sob intenções semelhantes. Quando em caso de lesões e dermatites, que são irritações da pele, a bardana atua como antisséptico e anti-inflamatório no local lesionado. Agora vamos ver como é que se faz a receita da compressa com bardana. 2,5 gramas ou 2,5 colheres de chá de raízes de bardana. E 150 ml, uma xícara de chá de água. Como preparar? 2,5 colheres de chá de raízes de bardana. Uma xícara de chá de água. Ferver as raízes de bardana entre 5 a 10 minutos neste processo conhecido como decocção. É dar uma cozinhada, uma fervida nas raízes de bardana. Depois aplicar compressas de bardana 3 vezes ao dia no local da lesão da dermatite. Tu também podes usar aloe vera, a nossa famosa babosa, que tem ação antisséptica e anti-inflamatória, acalma a coceira e a ardência nas regiões afetadas pela dermatite e hidrata e regenera a pele. Corte a babosa retirando somente o gel. Bata no liquidificador com um pouco de água ou corte ao meio e simplesmente aplique diretamente a parte onde tem o gel, aplique na pele, ali na região afetada pela dermatite. Ainda poderíamos acrescentar uma receita com aveia. Aveia faz tão bem para a pele que é matéria-prima dos sabonetes, shampoos, loções para o corpo. Ela alivia e reduz o enrijecimento da pele e é muito usada então no tratamento de eczemas. Ferva 1 litro de água junto com 1/2 caneca de aveia. Na sequência, molhe um pano ou gaze, limpa e aplique a solução na região afetada.
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0: Recado da milonga, Nelma Cardoso. Depois, Soledade.

0: María Lisi, Guerreiras. Soledad cantou Puerto Tirol. E a saudosa Nelma Cardoso começou com o recado da milonga. Um instante só e o campo afora volta em seguidita. Não me saia daqui, tchê.
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3: 7 horas e 57 minutos.
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O amigo Noé Teixeira nos manda este caos, acrescentando ele: não existe galpão em São Gabriel que não fale nos causos da guapa. José Emiliano Madruga Ferreira, conhecido por Milito. Seus pais eram proprietários de uma forte casa comercial na cidade de São Gabriel nos anos 30. Ele, muito mimado, criado como um príncipe, trazia de berço a beleza física, porém uma personalidade rasa e um caráter desprezível. Costumava brincar com os sentimentos das moças. Uma das moças que se apaixonou por Milito foi Maria Neuza Silveira Gonçalves, filha de um estancieiro muito rico. Era noiva de um jovem também filho de fazendeiro. Milito, numa aposta entre amigos, disse que faria ela desmanchar o noivado para ficar com ele. A aposta foi feita e Maria Neuza estava apaixonada pelos olhos azuis de Milito e sua lábia. Ele tinha um automóvel Ford lindo e passou a desfilar com ela nas ruas da cidade, o que incomodou o noivo. E acabaram o compromisso, pois Maria Neuza achava que Milito seria seu futuro marido. Depois disso, Milito desprezou Maria Neuza. Maria Neuza, no seu desespero, tendo se tornado motivo de zombaria, descobriu que tudo foi um jogo. Então recorreu à falecida guapa, que fora dona de um bordel e se tornou uma santinha do povo pelos milagres que realizava. Guapa fora assassinada no ano de 1924 a mando de uma esposa ciumenta. Maria Neuza, ferida no seu orgulho, pediu fervorosamente que Guapa desse uma lição no Milito, porque ele brincava com os sentimentos de todas as moças. Então, no dia 27 de junho de 1931, um grande baile se realizou no Clube Cassino, o mais famoso da elite gabrielense. Todas as moças e moços, naquela noite fria, desciam, desfilando roupas de gala. Jovens com seus ternos, moças com seus vestidos, Milito entrou no salão carregando sua vaidade, sua confiança, olhando em volta os olhares das moças que falavam baixinho, exaltando sua beleza física e o seu porte másculo. Um jovem rico e solteiro. Logo se aproximou dos amigos de baile que estavam no balcão e foi João que lhe perguntou: quem vai ser tua vítima hoje? A Isabel, Josefina, Ana Amália, Bernardina estão te engolindo, falou João Pedro. Não, essas são muito feias, queria algo novo. Estou cheio destes rostos repetidos. Que tal aquela moça lá na janela, falou João Antônio, apontando para uma bela jovem com um corpo escultural e um vestido cintilante, que logo percebeu o olhar caçador de Milito. Meu Deus, quem é aquela deusa? Algum de vocês conhecem? Perguntou Milito. Todos negaram com a cabeça. Jamais vi essa mulher em toda a minha vida, falou João Eugênio. Credo, que mulher linda, pronunciou Afonso. Milito então atravessou o salão, se dirigiu à bela mulher e, galanteador como era, logo se apresentou beijando sua mão. Boa noite, minha graça é Emiliano, mas pode me chamar de Milito? Me dê a honra desta dança, senhorita. Com prazer, Milito. Meu nome é Mistério e venho da noite. Moro na solidão e desejo companhia, falou a moça com voz aveludada que penetrou dentro da alma de Milito. Então dançaram, rodopiando pelo salão, para olhares de espanto de todos. A moça tinha uma leveza, conhecia a arte de dançar e seduzir. Milito se embriagou nas curvas daquele corpo e uma pequena inveja por parte dos seus companheiros. Ele foi tomado pelo olhar profundo e hipnotizador da misteriosa mulher. Pelo seu perfume, pelo olhar profundo que invadiu a alma de Milito, pelos lábios vermelhos da moça, acostumado a deixar as mulheres a seus pés, desta vez ele se viu tomado de um sentimento que jamais conheceu. Se sentiu inseguro, não queria que aquela noite terminasse e jamais acreditou em amor à primeira vista. Depois se dirigiram à sacada, a misteriosa dama
provocava Milito. Tentou beijá-la, porém ela foi esguia, permitindo apenas que seus lábios tocassem sua pele alva e macia. Todas as técnicas consideradas infalíveis por Milito falharam. Isso tornou o desafio mais forte. Porém, ele estava perdidamente apaixonado, sem entender como isso aconteceu. As horas passaram, os primeiros raios de luz fizeram o horizonte se mostrar. Então a dama misteriosa disse: "Preciso ir embora. Tenho hora para chegar na minha casa." "Não te preocupa, eu estou de automóvel, te levo em casa." "Lamento, mas já combinei com o carro de praça. Ele deve estar me esperando aí embaixo." "Eu pago ele, mas deixa eu te levar em casa." "Não, outro dia talvez." Todas as insistências de Milito foram em vão. Então ele desceu as escadas com ela. O vento da madrugada fria era congelante. "Por favor, leva contigo meu casaco. Me deixa teu endereço que amanhã eu pego", falou Milito com o pretexto de poder vê-la de novo. "Está bem, espere um momento." Tirou um lápis da sua bolsa, um pedaço de papel, escreveu algo e colocou no bolso da camisa do Milito e disse: "Só leia quando chegar em casa, que aí está meu endereço." Milito então envolveu os ombros com o casaco, tentou beijá-la, mas ela apenas roçou seus lábios no dele, deixando seu hálito encantador no coração já abatido de Milito. Então a dama misteriosa entrou no carro de praça, um táxi, piscou para ele, beijou seus dedos e então atirou-os em direção aos olhos aflitos de Milito, voltou e bebeu com os amigos, feliz e aflito, ansioso e inseguro. Milito foi tomado pela ansiedade dos apaixonados. Não entendia como isso aconteceu, não conseguia dormir. Foi até sua camisa e lá pôde ler o endereço. E então foi tomado pela incredulidade, pois lá estava escrito: "Sepultura número 456. Não entendeu? Achou sem graça a brincadeira? Sem dormir, assim que o sol iluminou a cidade, dirigiu-se até o cemitério. Única referência que o bilhete dava. Chegou, encontrou o zelador do cemitério chamado Joaquim Antônio e perguntou: "Por favor, me diga, onde é a sepultura 456? "Ah, essa é fácil, vou levar o senhor lá." Caminharam pelos corredores até chegar a um campo cheio de covas rasas. Logo se destacou um por possuir muitas flores e tocos de vela. E então Joaquim apontou: "É aquele lá." Milito se aproximou e viu pendurado na cruz seu casaco. Na cruz estava escrito "Guapa", na ponta o número 456. Seria um simples mistério, algo a ser esquecido, porém Milito não conseguiu esquecer Guapa. Passou-se anos e ele acreditava que foi armação dos amigos, nunca aceitou ter dançado com uma morta. Procurou pela Guapa, amor da sua vida, amor que só conheceu por uma noite. Milito envelheceu sem casar, eternamente apaixonado pela moça do baile.

0: Nas cantigas dos velhos tempos, Gildo de Freitas já dormia em cemitério. Antes, os Galdérios com Boitatá. Já voltamos.
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5: 8 horas e 13 minutos.

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3: Na Invernada dos Trovadores, hoje, quero aproveitar para homenagear a um trovador que recentemente foi chamado para outra invernada. Adão Bernardes. Já disse algumas vezes que o Adão foi aquele primeiro trovador que me auxiliou a acumular gravações de trovas para este quadro do programa. Sou-lhe imensamente agradecido. Agora, há bem pouco tempo, o Adão nos deixou após uma demorada enfermidade que nos causou muitos cuidados. Aqui ele encontra uma grande figura que é Chiquinha. E é a trova que nós temos hoje com o tema Boleadeira, onde nós vamos encontrar aquela palavra estudada lá atrás, manicla. E agora tu vais entender melhor na trova de Adão Bernardes e Chiquinha.

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E então, como disse o Adão no seu último verso, a coruja tá pelada. Canto a saideira, me despeço, faço os agradecimentos e dou por encerrado mais este Campo Afora, uma jornada cultural pelos campos do conhecimento dos temas gaúchos. É hora de agradecer à direção da emissora que aqui mais uma vez nos acolheu e permitiu esta comunicação com seus ouvintes, aos colegas que nos ajudam a concretizar este projeto, colocando o programa no ar. A Afida de Caçapava do Sul, que nos empresta importante apoio neste projeto. Eu canto por despedida galega e prometo estar de volta, se Deus quiser, semana que vem, mesmo dia, mesma hora, mesma emissora. Um abraço com os dois braços e só coisa boa.

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0: 8:53
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3: 9:04.
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8: Olha ela aí. Me olhando, perguntou se ainda gosto. Querendo rascar o papel do divórcio.
9: Que é o Bruno.
10: E o Marrone.
9: Nós também estamos aqui com vocês.
4: Beijo de varanda.
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3: 9 horas e 17 minutos.
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0: Obrigada, irmãos.
1: Que honra, muito obrigada mais uma vez.
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1: É que

0: Спасибо!
1: Uma amor de gato. Clau Nunes.
2: Joga a mãozinha no céu, Manaus.

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0: Nossa Senhora!
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5: Nove horas e 38 minutos.

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0: Jorge Matheus!
1: Diego Vitor Hugo!
2: Rapaz!
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1: Pessoal! É nóis! É nóis!
2: Tá ligado na volta? 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

0: Boa noite, Uberlândia!
1: Faz barulho aí, Uberlândia, que eu quero ouvir!
0: Que coisa linda, galera!
1: Obrigado!
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4: 9h58.
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0: tudo de bom.
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0: tua. Mariana Fagundes.
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0: Uma salva de palmas, Mari Fernandes!
1: Obrigado, gente!
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5: 10 horas e 7 minutos.
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0: com essa moda, rapaz.
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5: Oi, minhas queridas. Que alegria ter você aqui com a gente. Eu sou Andressa Pires e seja muito bem-vinda ao Toque de Mulher. Que delícia começar essa nossa conversa, não é mesmo? Nesta parte do programa, a gente vai bater um papo leve e inspirador sobre coisas que fazem a diferença na nossa vida. Por exemplo, você já parou para pensar que recomeçar não é fracasso? É uma chance linda de se reinventar, de mudar um hábito, um caminho e encontrar uma felicidade nova. Toda mulher merece essa oportunidade de crescer. E para a gente ter essa energia, é super importante cuidar da saúde. Não só nos exames, mas observando o nosso corpo, o humor, os sinais que ele dá. Conhecer a si mesma é poder. Aquela casa mais organizada, arejada, faz um bem danado para a mente e para o coração, viu? Pequenas mudanças trazem uma sensação de paz enorme. Fica ligadinha com a gente, porque o Toque de Mulher está só começando. E logo, logo eu volto com mais dicas e muita energia para você. Não sai daí!
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2: 10 horas e 20 minutos.
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9: Eu acho que você tem que mandar aquela mensagem. Mas manda o que tá no seu coração. Porque se fosse eu falaria mais ou menos assim.
10: Ei, boa noite. Antes de te bloquear, eu só vim te dizer que a partir de hoje pode tocar o terror, fazer o que quiser fazer. A boca é sua, curte sua farra. 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Não, apaga, apaga, apaga.

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0: 10 horas e 42 minutos.
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4: Alô, alô, minhas queridas. Que alegria estar de volta com vocês aqui no Toque de Mulher. A sua dose diária de inspiração e carinho. Meninas, a alimentação equilibrada melhora tudo. É verdade. O que a gente come, sabe, influencia diretamente nossa energia, nosso humor e a disposição para encarar o dia. E não precisa de grandes revoluções, viu? Pequenas mudanças, como beber mais água e incluir aquelas frutinhas gostosas no seu dia a dia, já fazem uma diferença gigante. Cuidar da alimentação é uma forma super prática de investir na sua saúde e no seu bem-estar. Pense nisso com carinho. Mas calma que o programa tá só começando, tá? Já já eu tô de volta com mais Toque de Mulher e muitas outras dicas pra você. Não sai daí.
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7: Bom dia!
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0: Simone Luigis!
1: Yeah, Manu!
0: Samanu! Da
2: Chips! Tchau, gente! Obrigado!
3: Simplesmente demais!
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6: 11 horas e...

0: Grande Gustavo Lima, meu amigo, tudo bem?
1: Obrigado, Amado.
0: Que honra ter você aqui.
1: Que alegria estar com você, querido.
0: 50 anos de carreira.
1: 50 anos de carreira.
0: Você aqui. Obrigado, viu?
1: Não é para qualquer um, não. Eu espero que um dia eu possa fazer pelo menos a metade disso, irmão. Parabéns.
0: Espero que esteja lá com você.
1: Deus abençoe. Muita uma então, salva de palmas. Amado Batista, o nome dele. Amado, Deus te abençoe.
0: Paz, meu amigo Gustavo Lima. Obrigado.
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1: Faz barulho aí.
0: Vou mais uma com a galera?
2: Bora, puxa aí.
0: Vai amanhecer e ainda tem...
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0: fazer. Todo mundo, se o Wi-Fi.
1: E nem é de internet que eu tô falando. Mais forte, mano. Agora!

0: Meu seu amor tá me desligando.
1: Palmas, palmas, palmas!
2: Luan Pereira!
3: Eu quero

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0: Eu bebo cerveja.
1: Bom também.
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0: Obrigado, Felipe Araújo.
1: Valeu, Henrique e Juliana.
0: Que Deus abençoe muito você, viu? Prazer estar fazendo parte desse projeto do seu sonho, tá, meu filho?
1: Muito obrigado pelo carinho, pela obrigado amizade que nós temos. Muito obrigado por tudo. Tamo imagina, junto.
0: Tamo junto. Que Deus abençoe muito você, sua carreira. Obrigado, Goiânia. Obrigado, Brasil. Beijo pra vocês. Com Deus, gente. Beijo.

0: Rio de Janeiro!
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0: Traia Véia é o nome deles, bebê!
1: Onze horas e 34 minutos.
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0: Vou soltando, galera.
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0: gente.
1: Obrigado, gente.
0: Valeu, tio Celso.
2: 12 horas e...
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Boa tarde. Estamos iniciando o programa Jesus te ama. E continuamos com nossas reflexões e salientando que o objetivo aqui não é sobrecarregá-lo com informações e palavras, e sim fazê-lo repensar aquilo que temos buscado, que certamente não é a tribulação. Certamente não é a tribulação. Seria uma grande perda de tempo escrever ou falar sobre como desaparecer com ela, pois é igual a erva daninha, igual o mato. Um dia você retira tudo, capina o terreno e deixa-o limpo, mas com o passar dos dias, sem que ninguém plante ou regue, a erva daninha reaparece e cresce sem alarde e, quando menos esperamos, o terreno está novamente tomado por ela, um matagal completo. Assim, se não podemos dar fim à tribulação, podemos ao menos aprender a enfrentá-la. A primeira reação diante desse tempo difícil é sempre a vontade de desaparecer, até que tudo se resolva. Foi assim desde o início da humanidade, quando Eva e Adão se deram conta do erro que cometeram desobedecendo às ordens de Deus. A primeira reação deles foi se esconder de Deus. Quando ouviram o ruído do Senhor, Deus, que passeava pelo jardim à brisa da tarde, o homem e a mulher esconderam-se do Senhor Deus no meio das árvores do jardim. Mas o Senhor Deus chamou o homem e perguntou: onde estás? Ele respondeu: ouvi teu ruído no jardim. Fiquei com medo, porque estava nu e escondi-me. Gênesis, capítulo 3, versículo 8 a 10. Esconder-se e fugir das dificuldades, esses comportamentos são repetidos por muitos até hoje, meu amigo e minha amiga. Até hoje. Assemelham-se às criancinhas que, ao perceber o perigo, logo se escondem ou tentam fugir. Agora imaginem se essa fosse a melhor alternativa, sem dúvida, viveríamos escondidos na maior parte de nossas vidas, na tentativa de nos escondermos da tribulação. Viveríamos como eternos fugitivos? Vida de ratinho que se esconde e foge do gato? O ratinho é obrigado a fugir sempre do gato, pois não pode enfrentá-lo. Por menor, mais frágil, sabe que a tribulação é maior do que ele, e caso se descuide, pode ser engolido. Há muitos adultos que vivem vida de rato, escondendo-se o tempo todo dos problemas, escondendo-se o tempo todo das tribulações. Adultos que criam um universo de mentiras, desculpas para escapar dos problemas. Esse não é um comportamento de quem segue a Cristo. Então, se não tem como esconder ou fugir da tribulação, se ela é uma realidade concreta, o que fazer? Eis a pergunta: o que fazer? Buscar um refúgio durante a tribulação. É fácil de entender a diferença. Quem busca um esconderijo está certo de que não poderá contra a tribulação. Age como ratinho. Porém, podemos aprender um jeito mais digno de enfrentá-la. Diversos salmos nos apontam a busca de Deus como um refúgio. Esconderijo e refúgio são muitos diferentes. Quem desiste da luta busca um esconderijo, mas quem busca um refúgio traz em si outras certezas e outras motivações. O refúgio é um lugar para uma pessoa que enfrenta uma luta ou vive um tempo difícil e pretende refazer as suas forças a fim de voltar para o enfrentamento da adversidade. Por exemplo, uma pessoa que esteja na luta contra um câncer, realizando um tratamento quimioterápico, logo após as sessões de quimioterapia, precisa de um refúgio, onde se recuperará dos efeitos do tratamento para mais adiante continuar no enfrentamento dessa enfermidade rumo à cura. É nesse sentido que o salmista nos aponta Deus como um refúgio seguro. Na hora do medo, em ti me refugio, em Deus, cuja promessa eu louvo, em Deus confio. Não temerei o que um homem me pode fazer. Salmo 56. O salmista, no tempo da tribulação e do medo, faz um caminho contrário àqueles citados anteriormente: Adão e Eva, o ratinho. Ele escolhe a Deus como seu refúgio e deposita na pessoa de Deus sua confiança e segurança, a ponto de não temer homem algum. É preciso ter a experiência de Deus como nosso defensor, como lugar seguro
Para refazer as nossas forças, refugiados em Deus, somos nutridos, somos restaurados, pois sabemos que devemos voltar à luta, cabendo a nós o vencimento dessas tribulações. O pedido de socorro para Deus não é uma desculpa para nos escondermos como desertores de uma guerra, e sim um modo de buscarmos a segurança nele. Piedade de mim, ó Deus, tem piedade, pois em ti me refugio, abrigo-me à sombra de tuas asas, até que passe o perigo, invocarei o Deus Altíssimo. Deus que me faz o bem. Salmo 57. Assim como os pintinhos que buscam a proteção das asas da galinha, a fim de se protegerem do sol ou da chuva, mas que sabem logo, logo precisar eles mesmos enfrentar aquelas realidades. Buscamos refúgio e abrigo à sombra das asas de Deus. Bendito seja o Senhor, meu rochedo, que treina minhas mãos para a batalha, meus dedos para o combate, meu benfeitor, minha fortaleza, meu refúgio, minha libertação, meu escudo em que confio e que a mim sujeita os povos. Senhor, o que é o homem para cuidares dele? Um filho de Adão para nele pensares. Salmo 144. Fica muito claro aqui que esse refúgio oferecido pelo Senhor não é um lugar para covardes, que fogem da luta procurando se esconder como desertores de uma batalha. Esse refúgio, que é o Senhor, é um lugar de treinamento, de formação, de restauração, para quem sabe que terá de voltar para a guerra. Bendito seja o Senhor, meu rochedo, que treina minhas mãos para a batalha, meus dedos para o combate. É uma oportunidade de treinamento intensivo para quem quer perseverar na luta do dia a dia. Em Deus, podemos encontrar o suporte que nos falta para as nossas fragilidades humanas. Senhor, que é o homem para cuidares dele? Um filho de Adão para nele pensares. A única maneira de experimentar a realidade da fortaleza na tribulação é por meio de Cristo. Somos muito frágeis, limitados e impotentes diante de tantas realidades que querem o tempo todo nos reduzir a ratinhos medrosos que fogem da própria vida, que fazem do seu plano de vida uma busca constante de esconderijo. Esses não são os planos do Senhor para nós. Não são. Deus é o nosso refúgio e nele aprenderemos a enfrentar as nossas tribulações. Repito, nele aprenderemos a enfrentar as nossas tribulações. O refúgio é o lugar dos fortes. Isso mesmo, pois sabem usar as suas fraquezas e cansaços para buscar aquele que é a fortaleza. Só é possível uma vivência na fortaleza da tribulação se a fonte dessa força vier de Deus e não de nós mesmos. Diz o Catecismo da Igreja Católica no número 1808, a fortaleza é a virtude moral que dá segurança nas dificuldades, firmeza e constância na procura do bem. Ela afirma a resolução de resistir às tentações e superar os obstáculos da vida moral. A virtude da fortaleza nos torna capazes de vencer o medo, inclusive da morte, de suportar a provação, de suportar as perseguições. Dispõe a pessoa a aceitar até a renúncia e o sacrifício da sua vida para defender uma causa justa. Minha força e meu canto é o Senhor. Salmo 118.

0: Jeremias capítulo 1, verso 5 diz assim: antes de formá-lo no ventre, eu o escolhi. Antes de você nascer, eu o separei e o designei profeta às nações. O Senhor fala conosco através do livro de Jeremias sobre a escolha que Ele fez por nós. Jeremias, naquele momento, tinha dúvidas, mas Deus ainda assim o designou. E assim acontece conosco todos os dias. Precisamos reconhecer as nossas limitações, nossos erros e tropeços neste mundo, mas jamais devemos duvidar do chamado que Deus fez a nós. É muito comum que pessoas escolham os caminhos mais fáceis, as respostas mais lógicas que o mundo costuma nos dar para situações que nunca se resolvem. Você já se viu em um ciclo interminável de acontecimentos ruins que te fizeram parecer um filho mau, uma ovelha derradeira? Quantas vezes nesses momentos você olhou para cima e culpou o Senhor? Ou quantas vezes você o questionou sobre o porquê de determinada situação não acabar? Nós temos dificuldade em compreender que sermos chamados por Deus não é garantia de que vamos ter uma vida fácil. Muito pelo contrário. Jesus, quando se fez homem para dar-se como cordeiro por nós, sofreu as mesmas tentações que nós sofremos todos os dias. Mas ele tinha plena convicção do seu chamado aqui na terra. E é isso que precisamos ter. A certeza de que, além de escolhidos, estamos revestidos por uma missão muito maior do que a que os nossos olhos enxergam hoje. Todo sofrimento, toda dor tem uma causa, mas o resultado dela não pode ser a sua desistência. Desistir, voltar atrás, é duvidar do chamado que Deus fez a você antes de você nascer e que é o motivo de você estar aqui. Não existe outro sentido para a vida do que servir ao Senhor de todo o seu coração. Deus costuma vir a nós através de sinais muito claros que nós ignoramos por acharmos que somos filhos bastardos, por esquecermos do nosso chamado e duvidarmos dele, abrindo mão de uma vida próspera ao lado do Senhor. Peça para Deus te ungir com a mesma unção de Jeremias. Peça perdão pela sua resistência, sua dúvida, e assuma a sua missão no reino de Deus. Eu quero orar por você. Senhor, eu quero te agradecer por ter nos chamado, por ter nos dado a oportunidade de te servir mesmo antes de nascermos. Queremos te pedir perdão pelas vezes que pensamos em desistir. Mas, Senhor, assim como Jeremias, eu quero ser ungido por ti para continuar a minha caminhada em prol do seu reino. Que assim como a sua misericórdia, as forças para lutar também renasçam nas pessoas que estão ouvindo essa palavra todos os dias aqui na terra. Eu oro em nome de Jesus. Amém.
1: E estamos chegando ao final de mais um programa Jesus Te Ama, um programa da Renovação Carismática Católica aqui de Santa Bárbara do Sul. Lembrando, mais uma vez, que os nossos encontros são realizados toda quarta-feira no horário das 19 horas. Todos são bem-vindos, todos são convidados. Também queremos convidar a todos para que participem das nossas celebrações. Hoje, sábado, às 18 horas, na Igreja Matriz, celebração da Santa Missa. E amanhã, domingo, às 18 horas, na Igreja Nossa Senhora de Fátima, cidade, no bairro Fátima. A celebração, nesse domingo, começa às 18 horas. E dessa forma, queremos agradecer, então, a todos pela companhia, pela audiência do programa. Desejar um bom sábado, bom domingo, um excelente final de semana. Um abraço ao nosso irmão especial, Moacir. Fiquem todos na bênção de Deus. Um grande abraço e até sábado que vem. 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
2: Doze horas e 21 minutos.
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4: Boa tarde!
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3: Oi, gente linda. Que delícia ter você de volta sintonizada aqui no nosso Toque de Mulher. E pra gente começar essa parte do programa com o pé direito, quero bater um papo super importante. Sabe, muitas de nós carregam essa ideia de que precisam ser fortes o tempo inteiro, dar conta de tudo sozinha. A casa, o trabalho, os filhos, a vida pessoal. E aí a gente se esgota. Né? Mas ó, pedir ajuda não é sinal de fraqueza, muito pelo contrário, é um de maturidade, de autocuidado. Dividir as responsabilidades, seja em casa ou no trabalho, com o parceiro, com a família, com as amigas, evita um esgotamento que a gente conhece bem, tanto físico quanto emocional. Pense nisso com carinho. É um toque de mulher para você brilhar sem sobrecarga. E já já a gente volta com mais um montão de dicas e conversas gostosas por aqui. Não sai daí. Toque de Mulher continua.
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0: 12:36.
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gente, boa tarde. Cheguei, euzinha Tuca Ferreira, para mais uma edição do nosso Pegada 97, aqui nas ondas da 97.9 FM, Rádio Blau Nunes. Tá legal? Tá na Blau? É sábado, dia 18 de julho de 2026, 13 horas e 3 minutos. Sente as ondas, é 97.9 FM, é Rádio Blau Nunes. Bom demais! Manhã, tarde e à noite, é nós, é Rádio Blau Nunes, o melhor de músicas, informações, notícias, tudo de bom, de melhor para vocês, amigos ouvintes, tudo preparado com muito amor e carinho. Como você já sabe, o Pegada 97 é aquele misturadão de muita música boa, nacional, internacional, sertanejo, bandas, tá? Bandas gaúchas, gauchescas, tudo, de tudo um pouquinho, pra agradar todos os gostos, né, estilos musicais aí. Boa tarde, Nilmar Viriato já tá com a gente, boa tarde. É Panambi na sintonia. Boa tarde, Santa Bárbara do Sul. Boa tarde, toda a região. E hoje é sábado, né? Dia 18 de julho. E a temperatura, né? A temperatura, estamos na casa dos 26 graus.

E uma ventania de arrancar a roupa do varal, não é, menina? É o Pegada 97, bora de músicas internacional pra recordar. Internacionais aí, muitas músicas legais e o Neymar já tá aqui pedindo a sua, né?

Mas, ah, que exibida, né? Tentei dar uma de DJ aqui, né? Colocar duas músicas ao mesmo tempo. Acho que deu certo, né? E aí, Nilmar Viriato, gostaste? Valeu, Tuca! Show de bola! Valeu, Nilmar Viriato! Valeu, amigos ouvintes de Panambi, Santa Bárbara do Sul e toda a região. Esse é o Pegada 97. Sente as ondas! Sente a pegada. É Rádio Blau Nunes.

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3: Oi, minhas queridas. Que delícia ter vocês aqui. Andressa Pires chegando com o nosso Toque de Mulher, que voltou com tudo pra gente conversar de pertinho. E para começar essa nossa parte, quero te dar uma dica valiosa, que muitas vezes a gente esquece na correria do dia a dia, sabe? Em meio a tantas informações e compromissos, o silêncio se torna super necessário. Tentar ficar alguns minutinhos longe do celular, das preocupações, ajuda demais a organizar os pensamentos. Esses momentos, por mais curtos que sejam, renovam a mente e trazem uma clareza emocional que a gente nem imagina. É um carinho com a gente mesma, né? E olha, fica ligadinha, porque ainda teremos mais dicas incríveis e papos deliciosos na última parte do nosso programa.
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Já tá de férias, boas férias para vocês, para que vocês tenham aí bom descanso, bom, tudo de bom, né? Renovar as energias. O pessoal tá curtindo, tá indo passear, viajar. Obrigado pela carona, meus amigos aí, a Márcia, o João. Também a Letícia, bom passeio aí para vocês. Boa tarde, Thiago. Thiago tá legal, tá na Blau. Valeu, Thiago, aquele abraço. Tá chegando os Cunhudo com Bruno e Barreto. Aumenta o som, aumenta o volume.

0: 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Faz barulho pra Breno bater!
1: Faz barulho pro João aí!
0: Deus abençoe, moçada! Tamo junto!
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0: Valeu, Matheus e Cauã.
1: Quem gostou,
2: tamo junto.
1: Aí.
2: Valeu, Márcio Bigaí.
3: Valeu.
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13 horas e 33 minutos, é o Pegada 97 com muita música da atualidade, música das antigas, é modão, é sertanejo, é bandas, é de tudo um pouquinho pra você curtir. Viciado.

0: Gerrão, tá legal, tá na Blau, Gerrão, sempre junto com a gente, sabadô, Gerrão.
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2: 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Minha amiga Tuca, tio Gerrão, roda pra nós. Divide sua mulher, mulher casada e o chapeludo, tá na Blau, tá legal.
3: Elas vão se aproximando.
0: Ihuhu, é, bem rapidinho.
3: Forte, a pegada é fera. Depois que provar e já era, a pegada é forte, a pegada é fera. Você vai se viciar.
0: Tamo junto, Gerrão, aqui nas ondas da 97. Aumenta o volume que tá chegando. Nando Moreno, Chapeludo e também Ed Brito e Samuel. Minha mulher é aquela.
3: 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O clima tá rolando, já tão embrasando.
0: E é claro que na sequência, muita música, uma atrás da outra pra você curtir. Tem Calmon, tem Breno e Matheus, tem Corpo e Alma, tem João Bosco e Vinícius. E para encerrarmos o bloquinho ali de muita música, encerramos com Duduque e Dalvan. Quer saber qual? Então fica ligadinho que você vai ouvir e saber qual a música aqui que eu preparei do Duduca e Dalvan.

0: Valeu demais. Hein? Laudes.
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1: João Bosco e Vinícius.

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3: Oi, minhas lindezas. Que delícia ter a sua companhia. A gente aqui juntinha no nosso Toque de Mulher. Um abraço super apertado pra você que tá ligadinha na rádio fazendo companhia pra gente. E olha só, pra gente fechar essa parte do programa com chave de ouro, quero deixar uma dica que é um verdadeiro segredo pra nossa vida. A comunicação. Muitas vezes, a gente se desentende não pelo problema em si, mas pelo jeito que a gente conversa. Em vez de reclamar, tipo, você nunca me ajuda, que tal tentar algo como, eu me sinto sobrecarregada quando chego em casa e tudo ainda está por fazer. Será que podemos dividir melhor? Falar com sinceridade, mas sem atacar, minhas amigas, costuma resolver tudo muito mais rápido. E o mais importante, ouvir também é parte fundamental, viu? É um carinho que a gente dá para si e para o outro. Mas agora, que pena, nosso tempo voou. Quero agradecer de coração a sua audiência, o seu carinho por ter ficado com a gente. Volto no próximo programa com muito mais dicas, muita energia boa e, claro, o nosso Toque de Mulher. Sempre no mesmo horário pra gente bater aquele papo gostoso. Um beijo enorme, um abraço apertado e até lá.
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6: 14 horas e 1 minuto. Isso aí, para você que está no trabalho, curtindo, mandando teu recadinho, trabalhando e ouvindo o radinho.

0: Quem tá junto comigo é a Larissa, do Posto Cotripau, e toda a galera curtindo, trabalhando e curtindo. Bom trabalho pra vocês! E obrigado pela sintonia. Tá chegando um super bloco especial pra vocês. Tá legal, tá na Blau. Valeu, Larissa!
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0: Valeu, minha amiga dos drinks, a Andressa.
1: De alguém, flores, bombons e um presentinho.
0: E os meninos, né? E os colegas.
2: Pra entender.
0: Do Posto Cotripau.

Aumenta o volume, então, que tá chegando. Tá chegando as músicas pra curtir. Tem Peão Todo Tatuado. Tem São Marino, Vidas Divididas. Tem também os Agroboy. Não vende isso aqui. Participação também do Mato Grosso e Matias. É uma melhor que a outra. Tem Tradição pra recordar, né? O Barquinho. Essa tenho certeza que a Larissa, né, vai dar uma arrastadinha nos pés, né? Isso se não pegar a Andressa para dançar, né? Dá licença! Vou dançar! E tem também Renan e Raí. Foi um sonho, um super bloco para vocês, amigos ouvintes, e tem muito mais músicas. Tudinho preparado com muito amor e carinho.

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0: Pedro.
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0: Faz barulho aí.
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0: 14 horas e 21 minutos. Tá legal, tá na Blau, é o Pegada 97. Pra você curtir aí na sua casa, de boa. Pra você que está no trabalho, trabalhando, curtindo, radinho ligadinho. Bom demais.
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0: É pra você que está trabalhando ao som da 97. Bom trabalho, bons negócios, boas vendas. Bom, tudo de bom a todos vocês. Aí os clientes, né, que estão aí no estabelecimento comercial. Boa tarde, bom final de semana.

A pegada forte agora é do Emir. Oi, Emir, boa tarde. E ele pede pra curtir Fábio Júnior, Só Você. Valeu, Emir, bom final de semana. Obrigado pela participação. Tamo junto, aumenta o volume, sente as ondas. É Rádio Blau Nunes, 97 motivos que te faz bem. 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
1: Minha amiga tá dodói, Adriana Pessoa tá num gripão, mas não podemos desanimar curtindo. Final de semana, bom, tudo de bom. Curtindo Simone Mendes, Peguete.

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2: Eita, pegada boa, pegada 97, 14 horas e 45 minutos. Daqui a pouco mais tem mais Renan e Raí, tá bom? Elizabeth Pertli pra você curtir. Verinha, já atualiza o teu áudio, tá bom, minha querida?

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5: 15 horas e 12 minutos, tá legal, tá na Blau, é o Pegada 97. Oi Maria, tudo bem Maria? Bom final de semana pra você, vou te mandar frio da madrugada, tem também aqui um bloquinho todo especial pra curtir. Olha só, tem também Dormindo com a Solidão, Brilha Som, essa é do Colibri, né? Dormindo com a Solidão. Tem também Brilha Som, Solidão Não É Comigo, Renan e Raí, Amor Eterno. E tem muito mais músicas aí para curtir. Boa tarde.

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2: Horas e 33 minutos, nave som é 7.

0: tô na moda, meu.
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2: 16 horas, tá legal, tá na Blau, Daniel, Porto Solidão, alô meus amigos de bar, obrigado pela audiência.

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1: Simone Mendes, mulher foda, 16 horas e 18 minutos para quem tá ali com a unha linda de bonita, rosa pink, tomando uma cerveja. Boa tarde, Tuca. Minha amiga Mara, boa tarde, Clarice Siqueira. Boa tarde, seu Valdir, Felipe, todo o pessoal de Álvaro Nunes Pereira na sintonia.

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1: Toda vez que eu encontrava nosso amigo Juliano César, eu pedia pra ele cantar essa música. Alô, cowboy vagabundo, cuida da gente aí. Essa música aqui é pra você, ó.

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0: Eita, pegada 97, rainha musical, Fígado de Aço, 16 horas e 33 minutos. Emir, curtindo mais uma, então, olha só, preparei aqui para você, Léo Magalhães, Aí o Homem Chora, e tem também, para recordar, Apelido Carinhoso. Com Gustavo Lima.
1: Sete.

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1: Pontualmente, 17 horas, e é com essa do Manute, né? Manute, mesa 12, que eu encerro minha participação de hoje, né? Nossa Pegada 97 vai ficando por aqui, mas continuem sintonizados, ligadinhos aqui nas ondas da Rádio Blau Nunes, 97.9 FM. Tem muita música boa aí para o seu finalzinho de tarde, até a noite, até o clarear do dia, né? Tem muita música boa para você. Bom, tudo de bom, bom final de semana, nas bênçãos de Deus, para ti, para mim, para todos nós. Valeu, gente, tchau, tchau.

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0: Põe no 12, companheiro.
1: Valeu, meus irmãos. Valeu, Campo Grande.
2: Bom,
1: que prazer estar aqui, gente. Parabéns. Que Deus abençoe cada vez mais a carreira de vocês. Sem palavras pra dizer o quanto é emocionante pra gente. A gente sempre viu o show de vocês, sempre acompanhou. E agora tá aqui participando desse projeto. A gente tá muito feliz.
0: A gente que tá feliz demais.
1: Deus abençoe esse repertório.
0: Em ver o crescimento de vocês dia a dia.
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0: 17 horas e 36 minutos.
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0: 18 horas e 3 minutos.
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0: 18h29.
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2: 18 horas e 55 minutos.
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2: 20 horas e 46 minutos.
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0: simplesmente demais.
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0: obrigada. Boa sorte, viu? Sucesso, lugar lindo, você maravilhosa, essa banda incrível.
1: Obrigada.
0: E essa plateia carinhosíssima.
1: Obrigada por nos presentear com a sua presença, viu?
0: Amém.
1: Você é luz, você traz luz.
0: Quem é Chevette linda vai dar um grito aí!
2: É uma, tras da outra.

0: Valeu, menino!
1: Valeu, Luciano!
2: Gente, Felipe!
1: Oh. Valeu, Zezé!
2: Sucesso, cara! Que
0: deixa eu falar uma coisa.
2: Gente, adorei rever meus conterrâneos. Beijo,
0: demais!
2: Tá? Oh. Saúde pra vocês aí!
0: Zezé! Quero falar uma coisa aqui pra vocês de Goiânia. Como o Felipe falou agora há pouco, tem gente aqui do Brasil todo. Mas essa cidade é predestinada a parir sucesso. E eu tenho certeza que hoje aqui tá nascendo mais um sucesso saindo aqui de Goiânia. Parabéns, menino. Abraço. Demais. Tchau, tchau, tchau. Valeu, Goiânia. Beijo.
2: É, a gente mora em São Paulo, mas posso cantar um negócio pra vocês. Fica longe de vocês. Beijo.
1: Valeu, César. Vocês que são foda, rapaz.
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